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1: Mix 8:26.
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2: Mix 10 e 2.
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0: nossa programação no Baú da Mix. Tô vendo aqui que só tem clássico. E você pode participar nas redes sociais e indicar pra gente o som que você quer ouvir aqui, tá? No Instagram, no WhatsApp, tá valendo. Aumenta o volume, que essa aqui você vai curtir.
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3: Mix 10 e 3.
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0: 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Mix, muito boa noite. Como é que estão as coisas por aí? Tudo bem? Bora lá começar mais uma edição do Mix Acústico. Hora da gente curtir os sons que você mais gosta na programação da Mix, de um jeitinho diferente, versões desplugadas. Por aqui é só banquinho e violão. E claro que você pode indicar sua música acústica pra ouvir aqui na Mix também, nas redes sociais ou no WhatsApp. Bora começar muito bem aqui, vai.
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0: Foi aqui mais um Mix Acústico com Coldplay Trouble. As músicas que você ama, que você curte o dia inteirinho na programação da Mix, em versões desplugadas, voltam daqui a pouquinho no comecinho da sua manhã, tá?
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1: Mix 10:37.
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3: Mix 11:03.
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1: Mix 1 e 2.
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0: Mix 2 e 2.
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0: Mix 3 e 2.
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0: Quero pedir a música do Backstreet Boys, Everybody.
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3: Mix 4 e 2.
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4: Mix 4:44.
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1: Mix. 5 e 1.
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0: Paulo, eu ganho pouco. Preciso economizar para manter tudo em dia. A única coisa que eu vejo que poderia cortar é a parcela do meu salário, que tá comprometida com assinaturas de várias coisas, não só de streaming. Só que tá difícil cortar alguma porque eu acho que eu preciso continuar com todas. Você pode me ajudar?
1: Ô Rafa, você falou que ganha pouco e tá precisando economizar mais. A primeira coisa que eu vou sugerir é você assistir uma aula minha chamada Planilha de Organização Financeira 2026 do Primo Pobre. É uma aula de graça, com uma planilha de graça pra você se organizar, porque antes de qualquer coisa a gente tem que entender se você realmente ganha pouco ou se você gasta muito. Quando você preencher essa planilha, eu garanto que você vai se surpreender com o tanto de coisa que você gasta no mês e nem tava lembrando. Principalmente esses itens que a gente faz assinatura e deixa no débito automático, né? Débito automático é prático, mas é bem comum a gente pagar uma mensalidade de uma coisa que a gente nem usa há um tempão. Tem bastante gente que depois que preenche a planilha, percebe que o problema não era o salário, mas sim um monte de gastos que passam despercebidos, e às vezes o que lasca a vida das pessoas não são os grandes gastos, são os pequenos, que a gente não repara. Mas preenchendo a planilha, você vai ter um panorama de quanto tá entrando de dinheiro, quanto você tá gastando e o que você realmente pode cortar. Mas é bom lembrar que aumentar a nossa renda é sempre melhor que ficar só economizando e cortando o prazer o tempo todo, tá? Eu falo sobre isso na aula também lá, que é uma aula que tá no meu canal e eu postei no começo de setembro, tá?
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3: Mix 5:27. 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
2: Mix 5:55.
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0: Olá, região central de Rondônia, bom dia! Bom dia, Brasil! Bom dia a você, onde quer que esteja nos acompanhando pelas muitas plataformas digitais ofertadas na internet. Segundou, pessoal, e segundou bonito, hein? Hoje, segunda-feira, 28 de setembro de 2026. Aqui, iniciamos a edição do Jornal da Mix de segunda-feira com a apresentação de Jairo Pereira. Você acompanhou aí o horário eleitoral gratuito que se encerra na próxima quinta, né? É quinta ou é sexta? Quinta, né? Sexta-feira que vai o último horário eleitoral do primeiro turno. Muito bem. E aí na segunda? Na segunda a gente volta no horário normal, né? Beleza. Aí depois recomeça o horário eleitoral por mais 20 dias aproximadamente. Pois é, rapaz. Pois, espero que você esteja bem, que tenha dormido o suficiente para encontrar-se fisicamente restabelecido para mais um dia de conquistas e de vitórias, viu? Para mais um dia de conquistas e de vitórias. Porque dormir bem é tudo que a gente precisa, né? Dormir mal é algo que ninguém deseja. Então, que esse dia nos traga paz, prosperidade, muita produtividade a cada um de nós. Porque já são 6:32. Bom dia você que deixa o seu município rumo a outra praça, né? Em busca do pão de cada dia, os nossos amigos, motoristas, entregadores, os profissionais liberais, quem mais? Funcionários públicos, né? Pessoal que tá no dia a dia, no corre. Um vai para um município, outro vai para outro. Isso aí, todo mundo em busca de ganhar o pão de cada dia, porque hoje é segunda-feira. É dia de trabalho, apesar do calor, viu? Daqui a pouquinho nós vamos falar sobre a previsão do tempo, que ontem alcançou 38 graus em Ji-Paraná e a sensação térmica alcançou, né? Uma sensação térmica de 43 graus. Ali no horário das 14 horas e um pouco mais, viu? Então, tem que ter cuidado também, né? Isso, porque são 6:33 aqui no estado de Marechal Rondon. 6:33, eu sou Jairo Pereira. E a partir de agora, você vai ficar muito bem informado com a notícia chegando até você. É a notícia chegando como ela é, sem deturpação ou sensacionalismo, e ainda valendo a sua participação aqui no nosso Telezap, que é o 34233000. Por esse número você pode enviar sua mensagem de texto ou de áudio de até 30 segundos e nós aqui prazerosamente estaremos replicando a sua mensagem. Fique à vontade para participar do Jornal da Mix a partir de agora. Em nome do casal de Jair Leontina, que nos acompanham nesse momento aqui na linha 128, em nome do casal, eu cumprimento você que toma o seu café da manhã nesse momento, né? Isso, meu bom dia. E você que nesse momento está trabalhando e acompanhando o Jornal da Mix, bom dia. Isso. E bom dia para você que tá no volante, dirigindo pelas vias da nossa pujante e amada Rondônia e nos conduzindo de carona. Bom dia. No trânsito, você já sabe, não mate e não morra, dirija com responsabilidade e todo cuidado é pouco, tá, pessoal? Por favor, você tem uma família que te ama, tá bom? Nem que seja por conta do amor da sua família por você. Dirija com tranquilidade, nada de fazer ultrapassagens perigosas, tá? Nada de entrar atrás daqueles comboios, porque muitos entraram e não saíram vivos do outro lado, viu? Tá? E não saíram vivos do outro lado. Então, todo cuidado é pouco, meu amigo. Já são 6:35, 6:35. A palavra de ordem desta segunda-feira, sabe qual é? É gratidão, senhores. Gratidão pela família que você possui, que você tem, que é o seu, a sua principal base, o seu principal alicerce. Gratidão pelos amigos, que isso é muito bom. Gratidão pelo emprego que você tem, porque mesmo nesse período tem muita gente ainda desempregada que não tem um emprego fixo e você tem o seu, né? Ok. Ou quem sabe é profissional liberal, nem precisa de um emprego fixo porque é um profissional liberal, certo? E é um emprego, é uma profissão, né? Isso. E gratidão, sobretudo, sabe, gratidão por estar no Brasil, ter nascido no Brasil, apesar dos pesares, mas com fé em Deus isso vai ser mudado. E gratidão a Deus, acima de tudo, gratidão a Deus por tudo que ele tem feito, pela proteção, pela bondade, pela graça e pela sua vida, né? Pela própria vida, porque isso vem de Deus, não é nosso, é de Deus. Então, gratidão a Deus, meu amigo, sempre, sempre. Olha, eu posso dizer, eu deitei, dormi e acordei bem, porque Deus cuidou de mim. Isso é. Ah, mas eu deitar e dormir é natural. Com Deus é. Sem ele pode ser fatídico, certo? Teve muita gente que deitou e não dormiu, porque foram acometidos pela insônia, né? E é tão ruim deitar e não dormir, que coisa. Outros deitaram, dormiram e não acordaram, porque foram acometidos por algum mal durante a noite. E outros deitaram, dormiram, acordaram e não conseguiram levantar, também porque foram acometidos por algum mal. Sabe que acontece isso com muita gente? É, no universo em que estamos, mas nada aconteceu, nem comigo e nem com você. Nós deitamos, dormimos e acordamos bem, sabe por quê? Porque Deus cuidou de nós, nos ajudou, tá? Então, gratidão, sobretudo a Deus, pela vida, pelo cuidado, pela bondade e pela proteção, porque tudo vem dele, e sem ele, nada do que existe existiria, tá bom? Nem a nossa vida. É desse jeito. Então, a Deus, louvores e glórias, né? A eles que é o eterno Deus. Muito bem, 6:38 agora. 6:38 no estado de Marechal Rondon. Hoje é dia de quem, pessoal? Hoje é o dia da lei do ventre livre. Vocês já leram sobre isso, né? A lei, o dia da lei do ventre livre, celebrado nesse 28 de setembro. O que foi a lei do ventre livre? Foi a data de aprovação, né, de um projeto conhecido como a Lei Rio Branco, por ter sido impulsionada pelo Visconde do Rio Branco, que era presidente do Conselho de Ministros. Qual era a regra principal? A lei estabeleceu, nesse dia 28 de setembro de 1871, que a partir de então, todos os filhos de mulheres escravizadas nascidos no Brasil, a partir daquela data, seriam considerados livres. Os filhos das escravas não seriam mais escravos. Pois é, na prática, as crianças não ganhavam liberdade imediata. Elas ficavam sob a tutela dos senhores das suas mães até completarem 8 anos de idade. Ao atingir essa idade, o proprietário podia escolher entre receber uma indenização do governo ou manter o menor trabalhando até os 21 anos. Pois a lei representou um dos principais passos legislativos de caráter nacional rumo ao fim do regime escravocrata no Império do Brasil, antecedendo a Lei dos Sexagenários e a Lei Áurea. A Lei do Sexagenário é que quando o escravo alcançava 60 anos... Era 60, né? Ele era liberado automaticamente da escravidão. Pois é. E a lei do ventre livre é lembrada nos calendários cívicos e escolares para refletir sobre as contradições, os limites e as lutas do processo abolicionista brasileiro. Muito bem. Tá aí, portanto, né? A lei do ventre livre, criada em 28 de setembro de 1871. Agora vamos abrir espaço para Fabíola Altran trazer os principais assuntos do nosso encontro desta segunda-feira.
1: Oi, eu sou Fabíola Altran e estes são os destaques de início de semana. Caixa paga nesta segunda a parcela do Bolsa Família de setembro para beneficiários com número de identificação social final 8. Ministro do STF André Mendonça suspende por mais 90 dias a aplicação de multas e outras punições previstas na norma regulamentadora número 1, que trata principalmente da saúde mental do trabalhador. A partir de outubro, os combustíveis terão um novo preço médio, que serve de referência para a incidência do imposto sobre a circulação de mercadorias e serviços. Esse valor não tem relação com o que é cobrado nos postos. Dois jogos agitam a Liga das Nações hoje pelo grupo principal: Bélgica e França e Turquia e Itália. E depois do empate no primeiro amistoso, o Brasil enfrenta novamente a Austrália nesta terça, às 7 da manhã. Da Rádio 2, Fabíola Altran.
0: Muito bem, Fabíola, agora vamos abrir espaço para quem? Para o Alexandre Garcia trazer os destaques, os principais assuntos do encontro desta segunda-feira, que daqui a pouquinho, viu, dentro de 20 e poucos minutos. Alexandre Garcia, o que teremos no encontro de hoje? Bom dia!
2: Bom dia, no nosso encontro de hoje eu vou insistir na importância do voto de cada um, para ou para continuar isso que está aí, ou para salvar o país, né? Porque o ano que vem vai ser consequência do dia 4. Por falar nisso, a campanha de Lula está bem desanimada. A campanha de Flávio os surpreendeu, eles acharam que ia ser fácil. Hoje os próprios apoiadores de Lula estão se queixando de que alguma coisa foi feita errada. Não, foi o governo que foi feito errado, e o governo não tem argumento para dizer: olha, eu fiz tudo errado, eu prometo que se eu for eleito de novo eu vou corrigir o mal que fiz. Não tem como, aí isso não cola, ninguém acredita nisso. Bom, vou falar sobre esses assuntos e vou falar também sobre mais uma capotagem de ônibus que ficou inteiro, mas tem 7 mortos, porque estavam sem cinto de segurança e saíram pela janela e foram esmagados pelo ônibus. Quem ficou dentro do ônibus preso ficou inteiro. Só pra gente pensar a respeito. Detalhes daqui a pouco no nosso encontro diário. De Brasília, Alexandre Garcia.
0: Muito bem, o Alexandre Garcia volta daqui a pouquinho, tá bom? Com o comentário do dia. Até já, Alexandre. Vamos conferir a previsão do tempo para esta segunda-feira aqui da nossa região central de Rondônia.
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0: Muito bem, vamos então conferir como vai se comportar o tempo e a temperatura ao longo desta segunda-feira, que tem previsão de temperatura mínima de 24 e máxima de 37 graus, viu, pessoal? Eita, rapaz, será que vai repetir isso de ontem? Ontem foi cruel. Podemos ter quase 1 milímetro de chuva, com 56% de possibilidade, viu? O sol, segundo o Climatempo, começou a brilhar às 6h54 e vai se pôr quando for 6h03 da tarde, hein? Eita, e com isso, o dia passa a ter 12 horas e 9 minutos de sol. E a umidade relativa do ar desta segunda-feira fica entre a mínima de 46% e máxima de 83%. Nesse momento, a temperatura está cravada nos 24 graus. O pico da temperatura acontece a partir das 15, né? A partir das 15, quando a temperatura chega, pode chegar aos 37, tomara que não chegue, né? Aí, a partir ali das 17h30 aproximadamente, nós podemos ter pancadas de chuva. Aí eu espero que não seja só um chuvisco igual ontem, que meu chuvisco fique ainda mais quente, né? Mas que bata uma boa chuva em toda a nossa região central e molhe a terra e o clima a partir de amanhã possa cair aí para menos de 33. Que beleza, meu sonho, né? 6h44 em Rondônia. As informações são do site Climatempo, trazendo a previsão do tempo desta segunda para todos nós da região central de Rondônia.
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0: Agora faltam apenas 15 minutos para 7 da manhã, chegando o nosso intervalo comercial. Na sequência, eu tenho notícias, né? Direcionadas ao agronegócio ou notícias do agronegócio.
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0: Mix, faltando 14 para 7.
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0: Pois é, o Jornal da Mix nessa manhã de segunda-feira, hoje é dia 28 de setembro, viu? Hoje é o dia da Lei do Ventre Livre.
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0: Agora faltam apenas 11 minutos, faltando 11 minutos para as 7 da manhã em Rondônia. E a pecuária responde por um terço da proteína global, e é o que revela a FAO, viu? Sistemas de produção pecuária, incluindo a avicultura, fornecem 33% de toda a proteína consumida no mundo e respondem por 40% do produto interno bruto agrícola global. Isso é o equivalente a cerca de US$1,8 trilhão, apontou estudo divulgado pela ONU, né? A Organização das Nações Unidas para a Alimentação e a Agricultura, a chamada FAO. Segundo o levantamento, a segurança alimentar depende do abastecimento local e nacional, uma vez que apenas 15% da carne, 12% dos laticínios e 3% dos ovos produzidos globalmente são comercializados no mercado internacional. A análise detalha que sistemas mistos de agricultura e pecuária e a criação de aves respondem cada um por cerca de 30% do fornecimento mundial de proteína animal. A suinocultura representa 19% do total. O pastoreio tradicional responde por 12% e os confinamentos a 3%. No segmento de carnes, animais monogástricos concentram 74% da produção anual, enquanto ruminantes 26%. O gado bovino responde por 81% da oferta global de leite. Em termos regionais, a proteína de origem animal representa mais de 50% do aporte proteico nas Américas, na Europa e na Oceania, recuando para menos de 18% na África. A pecuária responde por 12% das emissões globais. O relatório indica que a competição entre o cultivo de ração animal e a produção de alimentos para consumo humano por terras aráveis vem impulsionando o uso de subprodutos agroindustriais, fontes alternativas de nutrição e pastagens marginais para expandir a oferta de alimentos terrestres de origem animal. Sob a ótica ambiental, a pecuária responde por 12% das emissões antrópicas de gases de efeito estufa, com gado bovino e o metano entérico entre as principais fontes. É a pecuária, né? É a pecuária respondendo aí por um terço da alimentação global. E o Brasil faz parte como celeiro de alimentos para o mundo. Agora, vamos à cotação da arroba do boi gordo e da vaca gorda.
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0: É, e a arroba do boi gordo sendo cotada aqui na região central nesta segunda-feira, R$333,50 para pagamento à vista e R$337 para pagamento a prazo. Enquanto isso, a vaca gorda tem a sua arroba cotada R$309,50 para pagamento à vista e R$313 para pagamento a prazo. Isso mesmo. 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E agora nós vamos abrir espaço para Humberto Ferretti complementar as minhas informações. Ele chega com mais notícias do campo. Afinal, ele chega com o Giro Rural.
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3: Eu sou Humberto Ferretti e esse é o Giro Rural. O preço dos pescados subiu em agosto no atacado. É o que mostra o balanço da CEAGESP, Central de Abastecimento de São Paulo, que trabalha com a compra e a venda de mercadorias de todo o país. Na média, o avanço foi de 7%. Destaque para o salmão importado, que ficou 20% mais caro, uma vez que a neve atrapalhou o transporte por rotas entre o Chile e a Argentina e derrubou a oferta. Espada, cavalinha, polvo e robalo, por exemplo, também ficaram mais caros. O Brasil deve produzir em 2026 mais de R$1,4 trilhão em produtos do agronegócio. O número foi divulgado pelo Ministério da Agricultura e leva em conta o faturamento bruto dos produtores, que pode crescer ou diminuir com base no preço, no tamanho da produção ou nos dois. E não indica que o lucro de agricultores e pecuaristas será maior ou menor Entre os destaques, a soja deve movimentar 340 bilhões de reais. A pecuária bovina, 249 bilhões. E o milho, 158 bilhões de reais. O preço do algodão em pluma no campo deve fechar o mês de setembro em queda. O tombo até agora está na casa de 3%, para cerca de R$ 4,20 a libra peso. No geral, a demanda não é das maiores, uma vez que muita indústria reclama das vendas fracas de produtos derivados do algodão e tem dado preferência para o uso de mercadoria estocada. Sem falar na queda na paridade de exportação, fatores que levam o produtor a aceitar valores menores.
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0: Agora faltam apenas 5 minutos, faltando 5 minutos para 7 da manhã no estado de Marechal Rondon. Muito bem, feijão com origem, terroir e agricultura regenerativa é o valor que o Brasil ainda não contou, viu? Isso, o IBRAF defende que agregar valor ao feijão brasileiro não depende apenas de verticalizar a produção ou transformar o grão em produto industrial. É preciso reconhecer e comunicar seus atributos, origem, história regional, diversidade de variedades, práticas regenerativas, valor nutricional, presença cultural e papel na segurança alimentar. Quando se fala em agregar valor à produção agrícola, a primeira resposta costuma ser verticalizar. Criar produtos prontos, desenvolver ingredientes, construir marcas e aproximar indústria, varejo, restaurantes e exportação. Pois é, esse caminho faz sentido quando resolve uma necessidade do consumidor, como falta de tempo, dificuldade de preparo ou busca por praticidade. Feijão cozido, farinhas, snakes e ingredientes à base de pulses podem capturar mais valor por tonelada produzida. Mas industrializar por si só não cria valor. Uma embalagem não garante mercado, uma fábrica não garante demanda. Sem qualidade, distribuição, confiança e viabilidade econômica, o produto muda de forma sem necessariamente melhorar a renda de quem participa da cadeia. Antes de perguntar como verticalizar, precisamos perguntar onde está o valor que ainda não estamos contando e o que significa agregar valor ao feijão. Feijões têm variedade, textura, sabor, tempo de cozimento, origem, história e uso culinário. Sua presença em cada território resulta de tradição, adaptação ao clima, trabalho dos produtores e oportunidades econômicas. No vinho, no café, no cacau e nos queijos, o consumidor aprendeu a reconhecer origem, solo, clima, variedade e modo de produção. O produto físico é parte do valor. Outra parte está na reputação e no significado que carrega. O feijão tem terroir. O feijão precisa continuar sendo comida de verdade, acessível e cotidiana, presente no prato feito, na escola e na casa das famílias. Isso não impede que tenha origem reconhecida, identidade e atributos ligados ao território. Há feijão preto com forte ligação com o sul, feijão carioca em regiões tecnificadas, feijões especiais do Cerrado e calpis conectados à cultura do Nordeste. Mungos, alubias, rajados, vermelhos, cranberries e adzukis revelam uma diversidade que ainda parece pouco nas gôndolas. Falar em terroir exige conhecer e demonstrar como o ambiente e o modo de produção se relacionam com as características do alimento. Essa construção pode reunir produtores, pesquisadores e cozinheiros. A rota do feijão pode nascer dessa percepção, unindo território, cultura, gastronomia, produção e conhecimento. Cada região poderia contar quando o feijão chegou, por que se adaptou, quem o plantou, quais variedades ganharam espaço, que pratos se conectam a ele e como a pesquisa ajudou a melhorar a lavoura, tá? O feijão será sempre o feijão e precisa estar na mesa de cada brasileiro.
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0: Pois é, agora são 6h59, olha, raízes sob ataque porque parasitas causam mais de 35 bilhões em danos na soja. Diego Brião, isso tudo
5: Os nematoides estão entre os desafios que exigem atenção dos produtores de soja. Estes parasitas que ficam presentes no solo atacam principalmente o sistema radicular das plantas. Especialistas alertam que os nematoides podem comprometer a absorção de água e nutrientes e provocar redução no desenvolvimento e na produtividade. Anualmente, as perdas causadas por esta praga chegam a R$35 bilhões, segundo informa a Sociedade Brasileira de Nematologia. São cerca de R$16 bilhões relacionados à cultura da soja. Além disso, os nematoides podem ser potencializados por consequências do fenômeno climático El Niño, que altera a distribuição das chuvas e as temperaturas. Estes e outros fatores precisam integrar o planejamento dos produtores para combater este problema, conforme explica a engenheira agrônoma Renata Zanon, que é gerente de

0: Zanon também destaca a necessidade de um cuidado mais amplo com o solo.
1: É muito importante manejar bem o solo, evitar a disseminação de nematóides entre as áreas e utilizar as ferramentas químicas e biológicas. Um ponto fundamental é pensar no sistema, não apenas na cultura que você está plantando naquele momento, que na maioria das vezes a gente está falando sobre a soja durante a safra, né? O objetivo não é proteger só uma safra, mas reduzir a população do nematóide no solo e evitar que ela continue aumentando e se espalhando ao longo dos anos.
0: Também de acordo com o que sugere a especialista da BASF, conhecer o histórico de produtividade do local é importante para saber como se planejar para o cultivo. A realização da análise nematológica é uma alternativa. Ela permite identificar se existem nematóides e quais as espécies que estão presentes e em qual proporção no solo. Além disso, outras etapas relevantes são a escolha da cultivar, a implementação de rotação ou associação de culturas, de planta de cobertura e as escolhas de ferramentas químicas e biológicas. Agência Rádio Web, produção e reportagem, Diego Brião.
2: Obrigado, Diego.
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2: Agora são 7:01, 7:01 em Rondônia, 7:01, chegando o nosso intervalo comercial, agora são 7:02, na sequência tem Alexandre Garcia com o comentário do dia.
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2: Mix 7:03.
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1: É o Jornal da Mix nessa manhã de segunda-feira, hoje dia 28 de setembro. Hoje é o dia da lei do ventre livre.
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1: Agora já são 7:06, 7:06, bom dia ao Vinícius Basílio, ao João Neto e a Caroline, né? A Caroline em Urupá acompanhando o Jornal da Mix. E aí, garotada, como é que estão? Como é que vai essa dupla, essa grande dupla? Aí já estão preparados para mais uma jornada escolar? É desse jeito, né? E ligado aqui na Mix, é desse que ele se liga na Mix, fica muito mais bem informado, né, garotada? É desse jeito, viu? Aí, inteligência faz parte, né? Muito bem. Bom dia, bom dia. Também lá em Urupá, né, que nos acompanha nesse momento é o José Ferreira, né? O mestre José Ferreira. Eu nem vou falar aqui do codinome dele, né? Por lá também. Opa, como é que vai o prefeito Dunga? O prefeito, é o Célio Lang, é o prefeito Dunga, né? Célio Lang, bom dia, bom dia, bom dia. Grande prefeito de Urupá, ex-prefeito, claro, tá? Bom dia ao Chico da Simone, é o Francisco Fagundes, motorista de aplicativo, né? Transportando a população ordeira e pacata de Jiparaná de um bairro para outro, né? Bom dia, bom dia. Bom dia, Eliseu Nascimento, aqui na pujante presidente Médici, sempre acompanhando o Jornal da Mix. Ah, tá bom. Bom dia ao pastor Luiz, motorista de caminhão. Bom dia também ao Miguel, que também é motorista de caminhão. Bom dia, bom dia. Quem mais? Bom dia, o Alisson. Ah, o Alisson, rapaz, o Alisson. E aí, Alisson, 100%, tudo tranquilo? Alisson, como é que vai o Hélio? Tudo tranquilo, né? Bom dia, Manuel Modesto, na Mercearia Modesto. Bom dia, o Mirandinha, no bairro São Bernardo. Bom, e bom dia pro mestre, né? Jarbas Augusto Ferreira, né? Que ontem eu não vi lá no grupo dos varões. Isso, esse vocalista pé quente. Bom dia, Alexandre Garcia.
3: Bom dia. Pois é, ao fim desta semana, vamos votar. Espero que não falte muita gente, não. Porque é necessário que a gente não deixe os outros decidirem pela gente. Se a gente tem vontade mesmo de mudar o país, de mudança, de garantir futuro, de garantir empreendimento, crescimento, emprego, condições, outras condições de segurança jurídica, que a gente possa voltar a confiar na justiça, que a gente possa ter um poder legislativo com força, que a gente possa ter uma presidência que desestimule a corrupção, desestimule a mentira. Então a gente tem que votar. Depois de 16 anos, até 130, vamos votar. Porque o voto de cada um é importante. Tá um desânimo grande na campanha de Lula. Muita gente já está apostando que... Eu não acredito que possa ter resultado já no primeiro turno. Mas muita gente que conhece o Nordeste me diz que Flávio já vai sair do primeiro turno estando na frente. E aí um segundo turno mais ou menos favorável a Flávio, porque os outros votos, né? O Zema, por exemplo, já declarou voto em Flávio já no primeiro turno, né? Liberou um novo para fazer isso. Caiado não, Caiado ainda deu palpite lá nessa história de Nossa Senhora Aparecida, ele vai acabar perdendo voto, porque essa história de Nossa Senhora Aparecida é uma absoluta mentira, né? Eu já disse que não depende de voto, ainda que fosse, né? Mas não é, Flávio nem estava no Congresso em 2007, estava no Rio de Janeiro, ou na Câmara de Vereadores ou na Assembleia Local, não tem nada a ver com isso. com essa proposta. É uma proposta que não ia adiantar nada, porque quem declarou que Nossa Senhora da Conceição Aparecida é padroeira do Brasil foi um decreto do Papa Pio XI. Em 1930. Então não tem lei brasileira que consiga derrubar decreto do Papa. Isso é, inventaram uma mentira sem fundo histórico, sem saber de que estão falando. E o pior é que, derrubada a mentira pelo Tribunal Eleitoral, o ministro Dino no Supremo derruba a derrubada. Como disse o editorial do Estadão, ministro Dino está trabalhando na campanha de Lula. Ele ainda continua subordinado a Lula como ministro da Justiça, como estava quando era ministro da Justiça. Aliás, ele foi votado, foi escolhido pelo Maranhão para ser subordinado aos eleitores maranhenses. Desrespeitou tudo isso. Meu Deus, como é que uma democracia vai funcionar desse jeito? Não funciona. Bom, mas eu estou falando nisso, né? Essa história das bets não me sai da cabeça. Como é que a aposta eletrônica é proibida porque faz mal para as famílias? E as apostas, as 12 loterias da Caixa Econômica Federal não são proibidas. E nem precisa de medida provisória para proibir. Basta dar ordem. Para com isso. Isso faz mal para as famílias. Essa história, como é que continua o Quina, Loto Fácil, Instantânea, Dupla Sena, Lotomania, Super 7, Mega Sena, Timemania, Loteca Federal. Meu Deus, que mentira é essa? Que hipocrisia é essa? De umas ficam proibidas, as outras não ficam. Vai ser tiro no pé. Assim como essa ridícula blasfêmia de envolver Nossa Senhora Aparecida na campanha eleitoral, né? Depois de Lula dizer que o vermelho da bandeira do PT é o sangue de Cristo, né? As religiões exigem respeito e a lei manda que se respeitem as religiões. Está na Constituição, está lá no artigo 5º, né? E Lula jurou cumprir a Constituição. Só que ele não deve ter lido, ele não sabe o que está fazendo. Né? E está, como o pessoal da campanha imagina, né, da campanha de Lula, está desanimado. Né? Até no Nordeste há esse desânimo da campanha de Lula. Bom, eu queria comentar aqui, eu falei em Nordeste, mais um ônibus, estava indo de Fortaleza para Palmas, se não me engano, e capotou. O ônibus está intacto. Tanto que foi descapotado e está intacto. Eu até acho que ele poderia sair andando. 7 mortos lá dentro ou lá fora. 13 feridos. Obviamente, são pessoas que estavam sem cinto. Eu vou insistir aqui. Não usar cinto em ônibus é o mesmo que não usar cinto em carro. É a mesma coisa. É a mesma lei da inércia. O sujeito usa cinto para não ficar se batendo para um lado para o outro, não sair pela janela, não ser esmagado pelo ônibus que rola. Pense nisso. De Brasília, Alexandre Garcia.
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1: Agora já são 7:13 em Rondônia, 7:13. Hospital Universitário abre as portas nessa segunda em Porto Velho, tá? Em Porto Velho. A capital rondoniense começa hoje uma nova etapa na saúde pública municipal. Depois de todo esse tempo de espera, finalmente, através do governo municipal de Eliel Moraes, projetos interrompidos e sucessivas cobranças por uma estrutura hospitalar própria, o Hospital Municipal Universitário inicia os primeiros atendimentos com a expectativa de alcançar até 10 mil pacientes nesta fase inicial. Que bom. A abertura começa pelo atendimento ambulatorial com foco em pacientes que já aguardam na fila da regulação. Ortopedia, oftalmologia e ginecologia serão as três primeiras especialidades oferecidas. A previsão é de que sejam realizados cerca de 20 mil procedimentos, todos pelo SUS. Após as consultas, os pacientes poderão ser encaminhados para exames de acordo com a solicitação médica. O projeto foi viabilizado por meio de uma articulação entre a Prefeitura de Porto Velho, a Universidade Federal de Rondônia, UNIR, e a estrutura responsável pela gestão de hospitais universitários. Em entrevista ao programa dos dinossauros, Léo Moraes afirmou que a baixa capacidade de investimento do município exigiu a construção de um modelo baseado em parcerias. Segundo ele, a prefeitura adquiriu o hospital com recursos próprios e posteriormente fez a doação do imóvel à UNI, permitindo que a universidade avançasse na contratação da estrutura necessária para o funcionamento da entidade. É um sonho de todo. O Léo disse que é um sonho de longos anos. Não, é tudo, nunca teve, né? Declarou o prefeito ao explicar o caminho adotado para tornar o projeto viável. A expectativa é que o hospital tenha aproximadamente 205 leitos quando todas as etapas de obras e implantação estiverem concluídas. Neste primeiro momento, porém, a prioridade será desafogar a demanda represada por consultas, exames e procedimentos especializados. O início dos atendimentos representa apenas a primeira fase do projeto. A intenção é ampliar gradualmente a estrutura até que a unidade também passe a receber pacientes para internação. A abertura oficial será marcada por programação especial e comemorações pelo início das atividades da nova unidade hospitalar. Pessoal, Porto Velho, desde que eu estou aqui, nunca teve um hospital municipal. Nunca. Sempre era ali, como é que eu diria, tipo carrapato nos hospitais mantidos pelo Estado. Nunca prefeito se preocupou em fazer hospital municipal. Léo Moraes assumiu, tem um ano e pouco, assumiu no ano passado. Olha o que esse homem já fez em Porto Velho. Hoje está sendo aberto, o Hospital Municipal Universitário. Olha só como quando o político quer fazer, quando o gestor é competente, tem vontade e quer fazer, ele faz. Léo Moraes está dando uma verdadeira aula de gestão para todos os demais gestores do estado de Rondônia e até do Brasil. Porque nunca, Porto Velho nunca teve hospital municipal, simplesmente porque os prefeitos nunca quiseram. Porque é caro, oneroso. E como os recursos são parcos, o que que Léo fez? Parcerias. O curso da Unia, quanto tempo tem curso de medicina na Unia? Essa parceria poderia ter sido feita por Hildon Chaves, por Jerônimo Santana lá quando foi prefeito, por Chiquilito Erce, pelo Roberto Sobrinho, por qualquer um. Mas não fizeram. Não fizeram. Mas agora tem um gestor de verdade à frente do município porto-velhense e está aí em menos de 2 anos. Em um ano e 8 meses de governo municipal, tá aí o resultado. Criou aquela feira do Empretec Rural, alguma coisa assim, no ano passado. Esse ano foi um boom, vai ser a segunda maior feira do estado de Rondônia, com certeza. Agora, hoje, já começa a funcionar o Hospital Municipal Universitário, e é bom que os demais gestores aprendam com Léo Moraes como ser um bom gestor, como administrar a coisa pública com seriedade, com vontade e, acima de tudo, né, com resultados. Resultados que possam trazer o bem comum de todos os munícipes alcançados. Eu estou falando de você, munícipe, de você, gestor municipal do seu município. Você, claro, se é gestor municipal todo. Pois é com você que eu estou falando. Quando se tem capacidade, quando se tem vontade, quando se tem coragem, se faz. O que falta de muitos gestores em Rondônia é capacidade, vontade, aptidão e desejo para fazer a coisa funcionar com eficácia, com resultados positivos, de forma que possa cumprir a sua finalidade, que é alcançar o bem comum. 7:19.
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1: E agora vamos ao nosso giro de notícias. Muito bem. É que o Flávio Bolsonaro garante presença no último debate do primeiro turno, né? Eduardo Amaral.
4: Giro de notícias chegando. Olá, este é o Giro de Notícias, eu sou Eduardo Amaral e você acompanha os destaques do momento. O candidato à presidência e senador Flávio Bolsonaro, do PL, confirmou neste domingo que participará do debate da Globo, que acontece na próxima quinta-feira. A declaração foi dada após uma carreata da campanha realizada em Goiás. Este será o primeiro debate que contará com a presença do candidato do PL, líder nas pesquisas, com o presidente Luiz Inácio Lula da Silva, do PT. O debate será transmitido ao vivo a partir das 9 horas e 20 minutos da noite, com previsão de 4 horas de duração. Além de Flávio, também foram convidados o próprio Lula, Augusto Cury, do Avante, e Ronaldo Caiado, do PSD. O presidente, que busca a reeleição, ainda não confirmou a presença. Assim como Flávio, Lula também não participou dos outros encontros entre os postulantes ao Planalto. O ministro Flávio Dino, do Supremo Tribunal Federal, atendeu a um pedido do humorista Antônio Tabet para restaurar uma postagem no X, antigo Twitter, sobre Nossa Senhora Aparecida. Em sua página, o humorista havia sido obrigado a remover a postagem após uma decisão do ministro André Mendonça, do Tribunal Superior Eleitoral. No material, Tabet veiculou uma foto religiosa com a legenda, abre aspas, "A família miliciana odeia tanto mulher preta que resolveu atacar Nossa Senhora Aparecida", fecha aspas. O senador e candidato à presidência, Flávio Bolsonaro, ingressou com um pedido de retirada da postagem, por considerar ela alusiva a ele, após surgirem informações de que grupos evangélicos ligados à sua campanha defendem a destituição de Nossa Senhora Aparecida como a padroeira do Brasil. Quase 1 milhão de brasileiros com domicílio eleitoral no exterior estão aptos a votar nas eleições de 2026. De acordo com o Tribunal Superior Eleitoral, são 918.876 eleitores em 134 países, o que equivale a pouco mais de 0,5% de todos os eleitores do país. De 2010 a 2026, o número de eleitores que vivem fora do país cresceu 358%. A primeira rodada das semifinais da Copa do Brasil já tem data para ser disputada. Será no dia 1º de novembro. As datas das partidas foram definidas neste domingo. As datas das partidas foram definidas neste domingo pela CBF. No dia 1º de novembro, o Palmeiras recebe o Vasco no Nubank Park, em São Paulo, a partir das 4 horas da tarde. No outro lado da chave, o Grêmio receberá o Atlético Mineiro em partida a partir das 6:30 da tarde, na Arena, em Porto Alegre. Os jogos de volta serão disputados entre os dias 7 e 8 de novembro. O Giro de Notícias é uma produção agência Rádio Web. Texto e apresentação, Eduardo Amaral.
1: Obrigado.
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0: Agora são 7h23 em Rondônia. Após proibir casas de aposta, Lula diz que quem aposta em bets não é honesto. E quem aposta bets não é jogo, não é a mesma coisa da Mega Sena, da Loto Fácil. Então quem aposta na Loto Fácil, Mega Sena, é desonesto também. É porque tudo é bets. Bets é jogo, né? Né? Então vamos aqui, vamos à matéria aqui, dessa fala de Lula, que diz que quem aposta em bets é desonestos, né? Quem aposta em bets é desonesto. Em recado direcionado às casas de apostas, o presidente Luiz Inácio Lula da Silva, ele afirmou no último sábado que pessoas que quiserem ganhar dinheiro devem buscar uma forma honesta para isso e não através de bets ou cassinos online. A declaração foi feita durante a caminhada Brasil Pronto para Mais em São Miguel Paulista, zona leste de São Paulo, um dia após a proibição das apostas online, as bets em todo o Brasil. Lula insinuou que os apostadores não são honestos e que deveriam procurar outra forma de ganhar dinheiro. Ele disse: olha, ontem eu fiz uma medida provisória acabando com as bets no Brasil. Quem quiser ganhar dinheiro, que arrume um jeito honesto de ganhar. Ele participou do ato acompanhado do vice-presidente Geraldo Alckmin, do candidato ao governo Fernando Haddad e além das candidatas ao Senado Marina Silva e Simone Tebet, que compõem a chapa petista no estado, viu? Olha, a palavra bet ou a palavra bets, elas significam apostas. Essa palavra, ela é em inglês. Ela vem do inglês. Bet, aposta. Pera lá. Quando o sujeito faz uma aposta lá na Mega Sena, não é aposta também? Quando o sujeito joga na Loto Fácil, na Quina, não é uma aposta que é feita? Então, ela não é também, não, a Mega Sena não é uma bet? É uma bet. E quem joga na Mega Sena, quem joga na Quina, quem joga na Loto Fácil, em todas aquelas, são loterias, na Loteria Federal, também é desonesto pro Lula? Então todos que jogam em qualquer jogo, porque ele falou, ó, quem joga em bets é desonesto, ele falou, né? Quem quiser ganhar dinheiro, que arrume um jeito honesto de ganhar. Quer dizer, ele diz que quem joga em bet é desonesto. E a bet é uma palavra em inglês que significa o quê? Aposta. Você não consegue jogar na Mega Sena sem fazer uma aposta. Se você não fizer uma bet na Mega Sena, que é a aposta, você não joga. Se você não fizer uma bet lá naquela Loteria Federal, você não tem como jogar. Se você não fizer uma bet, que a bet nada mais é do que a palavra aposta, lá na quais são? São tantos jogos, né, que tem. Você chega na lotérica, que tem um monte lá. É Quina, é super fácil, acho que tem super fácil. Meu Deus do céu, não sei nem um terço, né? Então tudo aquilo são bets. Você na verdade, você faz a bet. Quando você vai jogar, você faz uma bet. Por que você faz uma bet? Porque você está fazendo uma aposta. E a bet significa aposta. Ô Lula, deixa de ser mané, viu? Porque a aposta significa, a bet significa traduzido para o português, a bet quer dizer aposta. E como é que vai se jogar em qualquer jogo da Caixa Econômica que está lá na lotérica sem fazer uma bet? Ninguém. Porque a bet simplesmente significa aposta. Então está se usando o nome de bets, porque o povo brasileiro gosta de usar nome inglês, né? Eita, que beleza, fica mais bonito. Aí a bet, aposta. Então todos que jogam naqueles jogos da lotérica são desonestos pro Lula. todos que jogam na Mega Sena, lá no Loto Fácil, na Loteria Federal e no Cama e Quina e papapá e tantas outras, são desonestos. E Lula vai acabar com os outros jogos também? Com a... Hã? Porque são jogos. São jogos. Né? E joga quem quer. Joga quem quer. O Tigrinho, tem muita gente viciada no Tigrinho? Tem. Tem. Tem gente perdendo? Tem. E tem gente que joga na Mega Sena toda semana, duas, três vezes. Há quantos anos? Querendo ficar rico. Ele é desonesto, né, Lula? É, quem quiser ganhar dinheiro, que arrume o jeito honesto de ganhar. Quer dizer, então, são desonestos todos os que jogam nos jogos da Caixa Econômica Federal, que é Mega Sena de São João, de não sei o quê, de Independência, de Ano Novo, e Loteria Federal, Quina, e daí por diante, né? Vocês são desonestos, segundo o presidente da República, Luiz Inácio Lula da Silva. E por que vocês são desonestos, segundo Lula? Porque vocês fazem bets. Porque vocês fazem as bets. E que bet é essa? Pô, a bet nada mais é do que as apostas que são feitas quando nós traduzimos para o português. 7h29 agora.
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0: Em Rondônia já são 7h30, 7h. Eita, mas como tem gente desonesta nesse Brasil, então, segundo o Lula, hein? Meu Deus do céu. Acho que mais da metade dos brasileiros costumam fazer as bets, né? Lá na Mega Sena e tantas outras. Então, que país de desonestos. Inclusive ele, que diz que já jogou também. 7h30 em Rondônia, intervalo comercial chegando.
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1: É o Jornal da Mix nessa manhã de segunda-feira, 28 de setembro de 2026. Hoje é o dia da lei do ventre livre.
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1: Agora já são 7:36 em Rondônia, 7:36 aqui no estado de Marechal Rondon. Olha, eu trago agora a pesquisa da Futura, divulgada quando foi sábado, é? Flávio Bolsonaro tem 49,4 e Lula 43,7 no segundo turno. Vamos lá. O senador Flávio Bolsonaro do PL venceria o presidente Luiz Inácio Lula da Silva do PT em um eventual segundo turno na disputa presidencial, segundo a nova pesquisa da Futura Inteligência divulgada na última quinta. O parlamentar registrou 49,4% das intenções de voto contra 43,7% do petista. Como a margem de erro é de 2,2 pontos percentuais, o cenário configura vantagem estatística para o candidato do PL. Os votos brancos e nulos somam 5,6% e os indecisos 1,3%. E a pesquisa está registrada no TSE, a pesquisa da Futura, né? Tá aí. Seria por conta disso que Lula tem anunciado um pacote de bondades, como a CNN tem dito que é um pacote eleitoreiro, anunciando caneta emagrecedora, aumento do Bolsa Família, liberando 12 IFROS e agora o que mais? É, dando uma canetada nas bets que ele criou, seria ou não?
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1: Pois é, 7:38 em Rondônia, 7:38 em Rondônia. Olha, empresas do Simples terão nova escolha com reforma tributária, viu? Atenção, microempresário, empresário. Virgínia Alves, traga os detalhes.
3: Setembro trouxe uma decisão importante para micro e pequenas empresas que fazem parte do Simples Nacional. Até o dia 30, os negócios precisam avaliar como vão recolher dois novos tributos da reforma tributária em 2027, o IBS e a CBS. A empresa poderá manter os dois impostos dentro da guia do Simples ou escolher o chamado regime híbrido, com o recolhimento de IBS e CBS pelas regras do regime regular. O especialista tributário e analista de competitividade do Sebrae Nacional, Edgar Fernandes, fala sobre as duas possibilidades.
4: O Simples Nacional ele foi dividido praticamente em dois. Nós temos o regime unificado, o que a gente está chamando também de Simples Tradicional, que é uma guia única, com aquela alíquota que está lá no anexo da lei, tá? E o IBS e CBS, vai estar lá embutido já, tá?
3: No regime híbrido, a empresa continua no Simples Nacional para os demais tributos, mas IBS e CBS passam a ser recolhidos separadamente. A escolha pode ter efeitos diferentes dependendo da atividade da empresa, dos insumos utilizados e dos seus produtos ou serviços vendidos, se possuem ou não alíquotas reduzidas. Edgar Fernandes detalha como funciona a segunda opção.
4: E temos o regime híbrido do Simples. Vai ser o recolhimento do imposto de renda pessoa jurídica, contribuição sobre lucro líquido e a contribuição patronal previdenciária, tá? Continua sendo recolhido pelo Simples. Apenas o IBS e CBS não vai entrar mais, vai ser destacado da guia DAS e vai ser pago por meio do regime regular, pelo regime geral.
3: Quem já está no Simples e não optar pelo recolhimento separado, continua com o IBS e CBS dentro da guia única no primeiro semestre de 2027. A Receita Federal orienta que cada empresa avalie as características do próprio negócio antes da decisão. Uma nova oportunidade de escolha está prevista para março de 2027, com efeitos no segundo semestre. 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Produção e reportagem, Virgínia Alves.
1: Obrigado, Virgínia.
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1: Pois aí, o meu bom dia vai pro Clóvis, ali no bairro Novo de Paraná, acompanhando o Jornal da Mix. Vai também para o Emerson. Como é que vai, Emerson? Tudo tranquilo? Tá na estrada, né, Emerson? É isso aí. Bom dia para você, para todos que estão contigo, tá bom? Boa viagem, breve regresso, sempre debaixo aí da proteção do Altíssimo Deus, né? Atenção, olha, gente, domingo é o dia da eleição, viu? E aí o eleitor deve se antecipar na consulta local de votação. Alerta o TSE. Você sabe onde você vai votar, né? Pois é, só que houve muitas mudanças. Você que tem celular, você pode baixar o e-título. É título, tá? No aplicativo, e consultar onde você vai votar, tá bom? Porque, rapaz, é uma confusão no dia da eleição. Aí o eleitor chega com o título na mão e aí mudou a sessão. Aí vira aquela procura e tudo, atrasa a votação. Então, meu amigo eleitor, o que é que você faz? Você que tem celular, quem é que não tem celular hoje, né? Quem não tem celular? Quase ninguém, porque todo mundo tem, né? Quem não tem, eu perguntei. Então, são pouquíssimos os que não tem. Aí você baixa o seu e-título, tá? Digita o seu nome, bonitinho. O seu nome, a data de nascimento, tá? A data de nascimento. Ele vai pedir também o número do seu CPF e claro que você sabe, você vai digitar o número do seu CPF e depois você vai digitar o número do seu título e por fim o nome da sua mãe. Se quiser digitar o nome do seu pai também, aí você vai entrar no e-título e lá você vai conferir. Né, tem opção para você conferir a sua sessão eleitoral, o número da sessão onde você estará apto a votar, tá bom? Isso mesmo. E olha, há uma semana do primeiro turno das eleições, o eleitor deve lembrar de conferir antes, se possível for, o local de votação, uma vez que a sua sessão pode ter mudado de endereço, né? É o que alerta o Tribunal Superior Eleitoral. No caso dos eleitores de primeira viagem, é preciso descobrir onde fica a zona e a seção eleitoral que consta ou que constam em seu título. Agora, para os mais antigos, o mais comum é que o endereço de votação permaneça o mesmo por sucessivas eleições. Ainda assim, a Justiça Eleitoral alerta que mesmo poucas alterações podem afetar milhares de eleitores, dado o universo de 158 milhões e 700 mil eleitores aptos a votar no próximo domingo. Então, por exemplo, somente no estado do Rio de Janeiro, as mudanças afetam ao menos 670 mil eleitores só no Rio, com alteração em 277 locais de votação, 72% dos quais foram modificados por motivos de segurança, tá bom? Espero que o seu não tenha mudado, mas fica a recomendação para você baixar o e-título, se você não tiver, e conferir a sua zona eleitoral. E a sua, geralmente aqui, zona eleitoral geralmente é uma só de Paraná. Tem duas em Porto Velho, acho que tem três ou quatro. Nos demais municípios, em regra, é só uma zona. Mas buscar a sua seção eleitoral, tá bom? Para você não ter surpresas desagradáveis quando for votar. 7h44.
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1: 7:45 agora no estado de Marechal Rondon. 7:45. Pois é, preço médio do aluguel desacelerou, mas supera ainda a inflação de agosto, né, Milena? São 7. Vamos ao nosso intervalo comercial, depois a gente fala desse assunto, pode ser, né? Isso, porque já são 7:45, faltam apenas 15 minutos para as 8 da manhã em Rondônia.
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1: Mix, faltando 13 para as 8.
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1: É o Jornal da Mix nessa manhã de segunda-feira, 28 de setembro, dia da lei do ventre livre.
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1: Agora faltam 9 minutos para as 8 da manhã. Olha, a base de Lula no Congresso Nacional, ou seja, o PT, votou para liberar o jogo do Tigrinho em 2023, né? E quase três anos antes, né, da proibição agora, através de uma medida provisória do próprio Lula. Muito bem. A decisão do governo Lula de editar uma medida provisória para proibir os jogos, as apostas e cassinos online no Brasil contrasta diretamente com a posição adotada por sua base aliada no Congresso em dezembro de 2023, muito recente. Não tem nem 2 anos, né? Naquela ocasião, senadores e deputados... Naquela ocasião, senadores e deputados governistas atuaram para derrubar uma emenda que tentava barrar justamente os jogos de cassino online, incluindo o popular jogo do Tigrinho. Já pensou? A oposição não queria. E aí o PT derrubou, né? O Congresso rejeitou a emenda que vetava cassinos online e o PT derrubou, né? Legalizando o Tigrinho e essas apostas online que o pessoal gosta de chamá-las no inglês, né? De bets. Então, o episódio ocorreu durante a aprovação do projeto de lei que regulamentou as apostas esportivas de cota fixa. Após passar pela Câmara, o texto seguiu ao Senado, onde recebeu modificações. Uma delas foi a emenda do senador Carlos Portinho, do PL Carioca, que propunha excluir do projeto a permissão para cassinos online. Olha só, o senador na época, Carlos Portinho, do PL Carioca, ele queria excluir do projeto a permissão para os cassinos online. No plenário do Senado, o PT orientou seus parlamentares a votarem contra a emenda do senador. O argumento utilizado pelo partido não fez qualquer menção aos impactos sociais dos jogos de azar. A justificativa se limitou à necessidade de financiamento para os clubes de futebol brasileiros naquela época. O governo encaminha o voto? Não. Olha o que diz o texto. O governo encaminha o voto? Não. Até porque os clubes brasileiros precisam de financiamento. Independentemente de ter cartola, corrupção ou não, sem financiamento, não teremos clubes fortes, afirmou o então líder do governo do PT, Jax Wagner, que é senador do PT da Bahia, durante aquela sessão. Apesar da orientação governista, a emenda de Portinho foi aprovada no Senado com 37 votos favoráveis contra 27 contrários. A votação representou uma derrota naquela época para o Planalto. Contudo, quando o texto retornou à Câmara dos Deputados, o cenário mudou. O PT reorganizou sua articulação e, com apoio de PCdoB, PV, PSOL e Rede, conseguiu reverter a emenda. O placar foi de 261 votos a favor da permissão do jogo do Tigrinho e jogos similares, enquanto a oposição reuniu apenas 120 votos. Pois é, a medida provisória que agora proíbe as apostas e cassinos online, as apostas que eles gostam de chamar de bets no inglês, né? Foi assinada na última sexta, faltando exatos 9 dias para o primeiro turno das eleições. A proximidade com o pleito alimentou reações tanto da base governista quanto da oposição. Do lado do governo, que aprovou as chamadas apostas de bets, a decisão foi apresentada como uma medida de proteção social. O ministro da Fazenda, Dário Durigan, defendeu a iniciativa durante o anúncio oficial. Pois é, e em dezembro de 2023? Não era? Não fazia mal? Ou será que o governo é tão deficiente, é tão ineficaz, que não consegue fazer um estudo, eu diria que um estudo macro, para ver o alcance social das suas medidas? Porque geralmente, quando é uma medida de alto impacto como essa, o governo tem a obrigação de fazer um estudo de viabilidade social para detectar o alcance dos impactos advindos de tal medida. E, ao que tudo consta, não foi feito. Porque senão o governo não estaria revogando aquilo que o mesmo governo criou há menos de 3 anos, em dezembro de 2023. Ou senão, em outras palavras, eu diria que o governo está simplesmente perdido, sem saber para onde vai ou onde quer chegar. Faltam 4 minutos para as 8 agora.
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1: Faltando 4 minutos para as 8 em Rondônia, chegando. Bom, agora nós já vamos embora, né? Quem tá chegando é o Jafé Chagas com a manhã mais musical da sua Mix. Bom, a apresentação do Jornal da Mix dessa segunda foi de Jairo Pereira. Eu sou grato a Deus pela oportunidade e a você pela companhia. Então, que tenhamos todos uma excelente segunda-feira com Deus e voltamos a nos encontrar na edição de terça, amanhã, às 6 da manhã. Fiquemos todos com ele até lá.
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2: Mix 757.
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0: Mix agora 8h23, você acabou de curtir Someone Like You, de Adele. O nosso intervalo comercial está chegando e é rapidinho. Fica aí, porque tem mais música pra você aqui na Mix.
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1: Mixa agora 8h53, você acabou de curtir Ray and Dance. O nosso programa musical de hoje está chegando ao fim, mas eu peço a você, ouvinte Mix, que não fique triste, porque temos toda semana de programa musical a partir das 8 horas da manhã. Você tem um encontro marcado aqui comigo, Jaffer Chagas. Pois é, hoje é apenas segunda-feira, a semana está apenas começando, então eu desejo a você uma ótima segunda-feira e uma semana extremamente abençoada.
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2: Mix 8:54.
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0: dia e ótima semana, né? Vamos combinar. A gente acordou nessa segunda-feira, dia 28, com uma pedrada de notícia.
1: Verdade?
0: Town 2027 acaba de anunciar as duas primeiras atrações para a próxima edição do festival, que acontece, portanto, no ano que vem. Eu estou falando das bandas Slipknot e Marilyn Manson. Ou seja, para quem curte o rock mais pesado, perfeito, não é mesmo? O Slipknot é velho conhecido dos fãs brasileiros. Inclusive, eles fizeram shows no Rock in Rio em 2011 e 2015, que são elogiados até hoje. A banda surgiu lá em meados dos anos 90 e eles fazem um som bem pesado, sempre com muito mais teatral, né? Com máscaras, figurinos, um show bem energético. Lembrando que a banda, o Slipknot, tem um baterista que é brasileiro, o Eloy Casagrande, que saiu do Sepultura e assumiu as baquetas do Slipknot em 2024. Lembrando que o Slipknot tem trabalhado num disco novo, então pode ser que a gente ouça músicas novas do Slipknot tocando no The Town em São Paulo no ano que vem. O The Town também confirmou o show do Marilyn Manson, né? O nome artístico de Brian Warner. Com músicas sempre muito fortes, letras e um visual sempre feitos para impressionar. Depois de uma pausa na carreira, o Marilyn Manson tá de volta com dois novos discos, um lançado em 2024 e outro lançado no mês passado. Inclusive, esse disco tem sido muito elogiado e ele tá cantando e performando como há muito tempo não se via, viu, Eliana?
1: Oh, que maravilha!
0: Tá cantando demais, parece que ele tá no começo da carreira. Isso é muito bacana, muito bom. Vale lembrar que o The Town teve a primeira edição em 2023. O festival é dos mesmos criadores, né, do Rock in Rio. Acontece a cada dois anos e já contou com vários shows. Post Malone, Bruno Mars, Green Day, Mariah Carey e muito mais. O The Town 2027 acontece nos dias 4, 5, 6, 11 e 12 de setembro no Autódromo de Interlagos, que fica em São Paulo, que vai ser transformado na Cidade da Música. Sempre muito incrível e a Mix, é claro, como rádio oficial do The Town, vai estar lá informando você de cada detalhe dos shows e, é claro, trazendo as próximas informações das atrações que agora começam a ser anunciadas a partir de hoje.
1: Maravilha!
0: Vem aí, então, Slipknot e Marilyn Manson tocando no dia 4 de setembro do ano que vem. E agora vamos aguardar o restante, hein? Eliana, você gostaria de ver alguém no The Town do ano que vem? Me conta. Um beijo, boa semana pra você e pro ouvinte da Mix.
1: Maravilha, conto sim, ó. Chapel Row pode ser uma dica, ou então a própria Billie Eilish, eu ainda não vi, mas acho que a galera ia curtir também.
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0: Mix 956.
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0: essas foram três das mais pedidas por você em 99. A qualquer momento tem mais.
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1: 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Mix 10:29. 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

0: Mix e Gotia, Somebody That I Used To Know. Faltando 8 minutos pro meio-dia, por aqui a música não para.
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0: Mix 10:56.
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5: Mix 11:26.
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0: posição de número 3, Lady Gaga e Bruno Mars, Die With A Smile. Vamos voltar lá pro ano de 2007. Será que você lembra dessa, The Way I Live, Baby Boy da Prince?
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2: Mix 1 e 4, tá começando mais uma edição do Super Mix. Setembro quase acabando e a gente aqui com a caixa de som da Aiva.

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1: Mix a Pink, What About Us. Vamos lá, já vou falar pra você que tem caixa de som da Aiva e a gente vai sortear dia 30, no caso depois de amanhã. Se você não mandou ainda, nome completo, hashtag prêmio do mês na Mix, só mandar no nosso WhatsApp, 11 983 408 mil.
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2: Mix, meio-dia e 41.
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1: Recebeu o salário, pagou o aluguel, a fatura, o mercado e sobrou exatamente um Deus abençoe. Quer saber como fazer seu dinheiro durar mais que 2 semanas? Manda sua pergunta pro primo pobre.

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5: Mix, 1:28.
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aí, o novo filme de Resident Evil, baseado na famosa franquia de games que já está em cartaz dos cinemas, é bom? Então, se você já jogou esse jogo alguma vez, vai reparar que tem algumas diferenças que podem incomodar, mas esse filme consegue reproduzir de forma brilhante a experiência de jogar Resident Evil, como a câmera em primeira pessoa, o personagem principal economizando balas, o que nos leva a quem nunca jogou. Se é o seu caso, não precisa ter jogado pra gostar, porque você vai encontrar um filmaço de terror de dar pulos na cadeira mesmo, com um visual incrível e criaturas muito bem feitas, e usa de forma inteligente alguns elementos da trama original. Na história, o entregador precisa levar uma encomenda ao hospital e no meio do caminho se depara com um surto de um vírus mortal, e aí é uma luta por sobrevivência. Apesar do roteiro surpreender, o protagonista podia ser mais interessante e o final vai dividir opiniões, mas eu recomendo o filme Resident Evil em cartaz nos cinemas. Eu sou o Diego Barone, apresentador da Rádio Mix, especialista e fã de filmes e séries, e comigo você não perde tempo procurando o que assistir no cinema ou no streaming. 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
3: Mix, 2 e 1.
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1: Mix agora 3:05, começando mais uma edição aqui do Super Mix. Aqueles 40 minutos de música sendo o intervalo na sua segunda tarde. 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Sorteio acontece nessa semana no

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3: Mix 2h44.
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0: Mix agora 2 para as 4. Rolou Ted Trends com Lose Control. E já já, depois do intervalo, 3 músicas que marcaram a história da Mix. Segura rapidão, tamo de volta.
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4: Mix 3 horas.
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1: Pergunta do André de BH. Primo, o que é mais pobre? Ter pouco dinheiro ou gastar dinheiro que você não tem pra parecer rico?
2: André, primeiro a gente tem que definir o que é ser pobre. Tem um monte de definição, mas pra mim, pobre é a pessoa que tá toda endividada, não tem nenhum dinheiro investido e trabalha o mês inteiro só pra pagar conta e boleto. Agora, olha isso. Eu conheço gente que tem uma renda familiar de 5 mil e não tá nessa condição. A pessoa não tem dívida, tem uma graninha investida e consegue ter uma vida simples, modesta, mas em paz. Mas eu também conheço gente que tem uma renda familiar de 10, 12 mil, mas tá toda endividada, não tem patrimônio e vive agoniada e deprimida com as faturas do cartão e empréstimo. Pra mim, o segundo caso é mais pobre que o primeiro. E além da questão financeira, eu te pergunto, quem é mais pobre de espírito? A pessoa que tem uma vida simples, mas em paz, ou a pessoa que vive agoniada, se afundando nas dívidas pra tentar parecer rico? Esse tipo de gente, muitas vezes, vive uma mentira, uma farsa, né? E pode ser por falta de personalidade, inclusive, tá? Ela não sabe quem ela é e ela vive tentando viver pra atender as expectativas dos outros e da sociedade de modo geral, né? Então, tem gente que gasta tanto dinheiro pra parecer rico que acaba não sobrando dinheiro pra enriquecer. Eu não acho vergonhoso uma pessoa ganhar pouco, mas eu acho vergonhoso quem gasta dinheiro pra parecer uma coisa que não é e ser um eterno dublê de rico.
3: Se você tiver alguma dúvida, manda uma mensagem pra gente no WhatsApp da Mix, 11 98340 8000, e me segue nas redes sociais, Primo Pobre no YouTube e @EduardoFeldberg no Instagram.

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3: Mix 3:18.
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4: Mix 3:36.
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2: Mix 3:58.
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0: Mix agora 5:02. Sabe aquelas músicas que você curte ouvir aqui na Mix? Então tá.

Mix agora 5 e 7. Vamos lá voltar o ano de 2006 e recordar um grande sucesso desse ano. Se ligar no rádio e só ouvir essa música aqui, ó. Evanescence com Call Me When You Sober. 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

0: Mix agora 5h17, BTS Swim, música número 1 dentro do Top Mix de hoje.
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0: 2019, Sandy Júnior se reuniu pela primeira vez desde que a dupla havia se separado, né? Os irmãos fizeram uma grande turnê comemorando 30 anos de carreira, foi bem bonito. Bom, enquanto nada é divulgado oficialmente, a gente aqui da Mix fica de olho e qualquer novidade, a gente, claro, conta pra você.
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7: Mix 4:20.
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2: Mix 4:55.
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15: Segunda-feira, com cheiro de vitória, meu Brasil.
16: Mas você tá comemorando por quê? O que que você começou hoje que você tem que comemorar?
15: Caraca, hoje é segunda-feira, o dia mundial, internacional, brasileiro, mais conhecido como o dia de começar algo que você tá deixando, assim, sabe, embaixo do tapete.
16: Ah, entendi.
15: Caraca, você tem noção, hoje é dia... Ah, não acredito, 28 de setembro. obrigado, gente. Nunca é tarde. Voltei pra cadeira.
16: Peraí. Corta a música.
15: Corta.
16: Há 3 semanas você tá falando que vai começar a academia, Caco, você só começou hoje.
15: Desde 1º de janeiro, meu, que eu tô falando não, que eu quero uma vida nova, que eu quero comer direito, que eu quero treinar.
16: Entendeu? Não, então essa segunda-feira você deu o primeiro passo, que é o quê? Voltar pra academia. Você já começou a dieta?
15: Calma! Foi play.
16: Vou fazer o seguinte, eu vou disparar o gatilho da recompensa no seu cérebro.
15: Ah, eu tô muito feliz.
16: Quer ver?
15: Gente.
16: Parabéns, gente.
15: Sobe, sobe a minha trilha.
16: Você é uma vitoriosa.
15: Nossa,
16: cara.
15: Muito feliz, cara.
16: Muita força de vontade pra
15: muita.
16: Você. Mas é o seguinte, vai na perseverança agora.
15: Tá
16: né?
15: Bom.
16: A partir de agora você não desiste mais,
15: eu
16: ok?
15: Eu não vou desistir, Caco. Eu comecei, cara.
16: Não pare mais.
15: Olha, vou falar pra vocês também o que, que me motivou. Vamos ser sinceros? Pode deixar a trilha que vai motivar você também a fazer alguma coisa por você hoje. Falta pouco? Falta muito pouco.
16: Pra
15: eu fazer 39. Ah. E aí a crise veio. Eu falei, gente, eu não posso chegar aos 39. Mas... com todos os meus planos frustrados. Aí eu comecei. Ah. Eu levantei hoje em Minas Gerais. Às 5, cadê minha música? Às 5 da manhã.
16: Uh-huh.
15: Peguei o carro, viajei por horas e horas.
16: Pilotando
15: como o Ayrton Senna e pensando, nada vai me abalar, eu vou chegar em São Paulo, eu vou trabalhar, eu vou me alimentar direito e eu vou treinar. E depois eu vou trabalhar. Aqui Oi. Estou mais um dia. Caca, eu tô muito feliz, parece besteira, mas quando a gente consegue começar, cara, a gente merece essa música, uma conquista. Se eu vou continuar amanhã, eu estou.
16: Então, você lembra aquele monte de vezes que a gente falou sobre os hormônios que liberam, uh-huh, exercício e tudo mais? Você tá lotada deles.
15: Eu tô muito
16: agora.
15: Feliz, galera, e vem comigo. Hoje é o dia de começar algo que você deixou pra depois. Hoje é o dia de começar a dieta. Hoje é o dia de comprar uma caneta emagrecedora, mas também pra academia, entendeu? Porque não adianta fazer uma coisa e não fazer a outra. Hoje é dia de procurar um terapeuta. Hoje é dia de começar a ler um livro. Hoje é dia de dar tchau pro cocô. Gente que faz mal pra você. Ai, Caco, eu dei tchau pro cocô semana passada. Vamos seguindo, que hoje eu tô assim.
16: Vou ter que mandar. Oi, mas ó, volta. Peraí.
15: Tá bom, vamos voltar pro
16: programa. Respira.
15: Deixa eu mandar a trilha, não, gente. Pira. Eu tô muito feliz, cara.
16: Tá
15: eu tô
16: muito,
15: me sentindo.
16: Né? Eu tô vendo.
15: Desacera do Brasil.
16: Mas você quer saber a real?
15: Fala,
16: quer saber a real? Isso aí que você tá sentindo agora é tudo aqueles hormônios mesmo, cara, que você liberou durante seu treino.
15: Eu tomei whey protein, mano.
16: E isso faz a diferença no seu dia. Aliás, isso eu acho que é uma das coisas principais que a gente deveria fazer. Primeira coisa, acordar de manhã, não vai pegar o celular, né?
15: Não, já
16: segunda
15: começa por aí.
16: Segunda-feira, você vai começar estressando.
15: Pelo amor de Deus.
16: Fazendo aquele famoso brain rush, sabe aquele caos mental de você ficar vendo...
15: hoje foi diferente.
16: Mano, começa ali de boa, cara.
15: Gente, tô tão feliz.
16: Bota uma musiquinha. Toma café.
15: Tá tomando café. Fazendo coisa que eu amo.
16: É, você tá agitada ainda. Mano, você já treinou, tomou pré-treino, já saiu de lá a milhão e ainda tá tomando café a essa hora, Kery.
15: Sabe pra quê?
16: Pra quê?
15: Pra dizer pro Brasil que nunca é tarde. 6 e ônibus, gente. Segunda-feira, começando mais uma semana, reta final do mês de setembro. Outubro tá aí, o verão chegou, tá esquentando, a praia tá te chamando, a piscina tá azul, tá blue, tudo lindo, então tá na hora de começar. É hoje. A Giza mandou avisar que é hoje.
16: Ah, peraí. Agora eu entendi.
15: O que foi?
16: Agora eu entendi. Agora faz sentido.
15: O que aconteceu?
16: A gente acabou de entrar na primavera, não
15: claro,
16: é mesmo,
15: Kery?
16: O que vem depois da primavera,
15: Kery?
16: E o que você faz no verão,
15: Kery?

0: Mix, toda na Mix, pra me ver assim, animada, alegre e contente. Você começou algo hoje? Ou deixou de fazer algo que te prejudicava? Porque assim, na segunda-feira a gente costuma ter um pouco mais de força de fazer algo. Se a gente vai continuar, é outra história. É. Tô falando hoje, vamos viver hoje, vai.
1: Eu tô pensando, o que eu comecei a fazer hoje que eu não tava fazendo antes? Acho que nada.
0: Nada, cara? Então tá na hora. Fala uma coisa que você gostaria, então, de começar hoje, depois que sair do programa, vai.
1: Que eu gostaria de
0: algo
1: fazer.
0: Algo que você gostaria.
1: Eu gostaria de começar a escalar,

0: gente, ó. Hoje começou, a semana começou. Vambora. Hoje é dia de tirar do papel aquela meta. Pode ser qualquer meta. Fala uma aí. Você já começou hoje. Fala assim, Giza, hoje eu comecei. E é isso. Giza, hoje eu parei de fumar. Giza, hoje eu decidi não beber. Giza, ouvindo a abertura do programa, decidi treinar. Giza, com essa abertura, decidi dar tchau pro cocô. Dá tchau pro cocô, entendeu?
1: Manda
0: pra
1: embora,
0: alguém.
1: Manda embora.
0: Conta pra gente no arroba Mix Tudo na Mix qual foi a sua decisão de hoje pra melhorar a sua vida. Ou qual será a sua decisão de hoje após o programa? Demorou? Começou.
1: Começou.
0: Assim que é. Assim que tem que ser.
1: Ó, começou e a galera já tá colando com a gente aqui na live, hein?
0: Vambora, gente.
1: Bora.
0: YouTube.com. Ah, tome uma decisão. Cole com a gente pela primeira vez.

0: decidiu fazer hoje ou decidiu depois dessa abertura. Arroba Mix Tudo na Mix, já segue os apresentadores do programa?
1: É isso, colar, inclusive, cara. Mas tem um corte muito, muito, muito bom. Que, inclusive, está compartilhado tanto no meu perfil quanto da Gi e do Mix Tudo. Então, você me segue lá, arroba Caco Grandilli no TikTok e no Instagram. E pra seguir nossa querida apresentadora...
0: Giza.on, mais online do que nunca. Comecei, tô treinando. Vambora, meu Brasil, que a vida tá aí.
1: Mas tem o nosso, né?
0: Giza.on e o nosso? Arroba Mix Tudo na Mix. Vambora!
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0: Ó, já chegou com tudo.
1: Ó, galera.

0: eu tava pensando aqui do que começar. Você me perguntou o que, então, que você tem que começar numa segunda-feira.
1: Vamos começar alguma coisa hoje, vai.
0: Eu vou começar a não me irritar facilmente com as pessoas.
1: Caco, mas isso daí não é uma escolha, viu? Já tentei.
0: Eu tô...
1: A minha herpes, ó.
0: É?
1: Gente, eu tô com uma herpes na boca. Entra aí no youtube.com/mix, tudo da mix pra ver.
0: A gente é tão parecido, né,
1: Kelly? Estourou a boca, cara. A gente
0: que até quando a gente fica nervoso,
1: caramba,
0: estoura herpes no mesmo lugar, cara.
1: Eu vou fazer um desafio pra galera.
0: O quê?
1: Ó, falta muito pouco pra gente bater 5 mil inscritos no nosso novo canal no youtube.com/mixtudonamix. Você tem um motivo pra entrar lá hoje, pra se inscrever nesse canal. Me ver e ver o Caco e falar se a gente realmente se parece, porque muita gente tá falando que a gente é gêmeo.
0: É verdade. Então, inclusive é você doido, vai ver, né, como que ela reage ali fisiologicamente ao estresse. Você vai ver ali a boquinha dela. E você vai ver como é que eu reajo a uma boa dividida no futebol aqui com o meu bracinho engessado.
1: Meu, hoje eu tava falando pro Caco, pra Yas mais cedo, né? Que a segunda-feira é o dia, assim, cara, universal, que a gente fala, mano, eu vou começar na segunda-feira. Só que às vezes a gente não começa. E às vezes a gente até quer começar, mas vai ficando de noite, assim, tipo 6 horas, fala, mano, não comecei, então não vou começar. Vai começar. Pois a gente vai começar juntos. E eu queria fazer um desafio com o Brasil.
0: Qual?
1: Eu vou abrir um desafio aqui. Quem
0: manda,
1: topa?
0: Manda, manda.
1: Já ouviu aquele desafio dos 21 dias? Vamos, gente. Quem vem? É, vem comigo na live agora, youtube.com/mixtudonamix. Ninguém solta a mão de ninguém. Vamos fazer alguma coisa juntos durante 21 dias? E aonde que a gente vai dar o amém aqui na live, youtube.com/mixodamix. Você tá rindo, Yas? Eu não vou conseguir. A Yas tá achando que eu não vou conseguir.
2: Eu não vou
1: conseguir. Você vai sim, ela vai fazer cerâmica hoje. O Caco vai meditar duas vezes mais. Quer ir pra academia? Vamos, Yas, vambora, 21 dias.
0: Mas,
1: vai hoje.
0: Começar a academia de segunda-feira à noite, depois de trabalhar, você acha que você vai ter disposição? Olha, eu jogando bola de água fria.
2: Fala aqui com o povo.
3: Não, agora em São Paulo esfriou.
1: Ô, gente, a Yas tá atrapalhando todo meu pano. Eu tô aqui motivando o Brasil. E a Yas tá aqui. Acha que eu vou fazer? Eu sei. A Yas é a sua mente, né? Você que tá no carro agora. A Yas é a sua mente. Ela tá tentando, é. Mas eu tô aqui, você vai. Você vai. Arroba Mix Tudo na Mix, manda áudio. O que que você decidiu mudar hoje na sua vida? E o que que você decidiu, sei lá, fazer agora, depois desse programa que a gente começou aqui?
0: Desculpa, que vocês dois estão demais, cara.
1: É mentira isso?
0: Não,
1: eu
0: tô vendo, tipo, na real.
1: Eu tô vivendo uma mentira?
0: Não, não tá vivendo uma mentira, mas é porque agora a Yas parecia a voz da sua consciência.
1: Não, a Yas foi lá, mano, ela tá assim. Todo mundo, mano, eu chamando vocês que estão ouvindo o programa pra gente fazer uma parada muito louca, 21 dias, e a gente dá o amém aqui no youtube.com/mixodamix, que é o nosso canal, Yas, com esse frio, depois do trabalho. Gente, não, pelo amor de Deus.
0: Foi uma calça térmica, meu,
1: até perdi a participação aqui. Gente, manda áudio. Ó, é o seguinte, fala aí. Você hoje começou alguma coisa que você tinha vontade de começar e não começou? Tem planos pra ainda fazer isso hoje? Conta pra gente no arroba mixtudonamix, manda um áudio, vamos junto, eu tô contigo, eu comecei, eu fui treinar hoje e melhorei minha alimentação.
0: O Santos mandou uma boa aqui.
1: Ele falou
0: aqui, eu comecei a seguir o Mixtudo, essa foi a meta do dia hoje. Acho que você podia começar também a sua segunda-feira seguindo a gente.
1: Nossa, boa, boa, boa. Ah lá, ó, o Everaldo falou que deu uma animada aí, depois que eu comecei o programa. Ah lá, voltar pra academia e trabalhar menos. O Lucas falou que começou hoje. Ô, Lucas, esse kkk no final parece que não, hein?
0: É, parece que ele foi dar uma volta na academia, saiu, jogou uma água na cara, ele foi no bebedouro, sabe? Falou, nossa, suei tudo aqui, ó.
1: Olha,
0: e já
1: só
0: voltou. Mano, lembrei de uma coisa que eu quero começar a fazer nas segunda-feiras.
1: O quê?
0: Começar a não trabalhar. Pode?
1: Ah, que ótimo você falar isso no teu trabalho.
0: É.
1: Olha aqui, ó.
0: Não, mas isso aqui, não é trabalho.
1: Acabou a trilha.
0: Mas o quê?
1: Acabou o mundo. Vai acabar o emprego.
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1: Mix é tudo. Isso aí, gente. Todo mundo em busca do shape. O shape of you, entendeu?
2: O shape of you.
1: O
2: né?
1: shape of you. Galera, vamos cuidar da saúde. É hoje. Giza mandou avisar que nunca é tarde pra começar. Vou fazer 39 anos. Daqui menos de 15 dias eu decidi ter pelo menos alguma coisa melhorada no meu corpo, assim, sabe? E também na minha mente, e no meu espírito, e na minha alma. Então eu resolvi começar hoje.
2: Nossa, mas peraí, você colocou...
1: Eu tenho um monte de meta.
2: São
1: muitos
2: pilares pra você trabalhar ao mesmo tempo, entendeu?
1: Primeira meta que foi hoje, gente, é me alimentar melhor.
2: Se alimentar melhor. Você começou... O que você tomou de café da manhã? Você tava em Minas, não mente.
1: Whey protein.
2: Ah, você tomou whey protein com queijo. Lá em Minas.
1: Queijo, pão de queijo, tô brincando.
2: Doce de leite.
1: Não, eu comi direitinho, gente. Eu comi bastante proteína hoje, bastante legumes, comi frutas, bebi muita água, fui treinar mesmo sem dormir direito. E eu estou me sentindo agradável, estou me sentindo ótima. E você? O que que você vai mudar na tua vida hoje? Vamos comigo, pega na minha mão, entra na live, youtube.com/mixodamix, 21 dias com Giza. Vambora.
2: Bora.
1: Tem áudio.
3: Oi, Giza. Oi, Caco.
1: Oi, meu amor.
3: Adoro vocês, escuto todos os dias, amo. É uma coisa que eu comecei hoje, que eu tô prometendo faz tempo, e eu prometi, mas hoje eu falei, não, hoje eu vou cumprir, vou dirigir um pouco melhor. Eu acho que eu dou umas cabeçadas por aí, mas hoje eu prometi e eu tô cumprindo, assim, vou dirigir um pouco melhor, com mais cuidado. E é isso, gente. Um beijo pra Osasco, né? Mande um beijo pra Osasco.
2: É de ouro.

0: olhar pro retrovisor, você olhar pra frente, entendeu? Não mexer no celular. Ah. Essas coisas padrão aí que você faz quando tá dirigindo, entendeu?
1: Exato. Ó, teve uma ouvinte que mandou aqui, a Adriana, que hoje, ela falou que a partir de hoje ela vai aprender a dizer não, aliás, ela já começou a dizer não. Olha, eu tô falando aqui de saúde, gente, mas a gente pode falar de comportamentos, de pessoas tóxicas, sei lá, eu preciso que você tome alguma atitude e siga com ela durante 21 dias comigo. É, pega na minha mão. É o desafio da Giza.
0: Vem comigo.
1: youtube.com/mixtudonamix. Se você entrar ali, a gente pode fazer um grupão e aí ninguém solta a mão de ninguém. Que loucura.

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2: Mix 5:23.
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0: Brasil. Tá na hora do É da Sua Conta. Opa, gastou muito dinheiro esse fim de semana. Para, não fica triste. Para de chorar as pitangas. Hoje é segunda-feira. Eu resolvi melhorar minha vida. Você também pode mudar a sua vida agora. Vamos fazer um exercício muito louco, sabe com quem? 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Eu queria, sei lá, fazer alguma mudança na minha cabeça, alguma mudança mental pra ontem na parte das finanças. E eu vou pedir ajuda pra quem? Pra Fabi. Boa noite, Fabi. A gente tá falando de mudar a mente, de começar hoje o que a gente não teve coragem ainda de fazer. Quem sabe você não ajuda a gente também na parte das finanças, né?
1: Pois é.
0: Fabizinha tá
1: então,
0: aqui.
1: Então, o assunto de hoje veio a calhar com o tema do Mixtudo.
0: Muito.
1: Beleza, porque a gente vai falar de contabilidade mental. Já ouviu falar
0: então,
1: desse termo?
0: Eu nunca ouvi falar esse termo. Aliás, eu tô precisando melhorar tudo que é mental e contabilidade na minha vida, viu?
1: Pois é, então a gente vai falar sobre a contabilidade mental, que é uma teoria que foi desenvolvida pelo Richard Thaler, que, por sinal, ganhou o Prêmio Nobel de Economia
0: desenvolvida
1: em 2017 por causa desse conceito, né? E essa teoria é sobre como que a gente lida com o nosso dinheiro.
0: Isso.
1: E às vezes a gente lida de forma irracional, né? Vou dar um exemplo aqui.
0: Tá.
1: Nosso salário de todo mês é um dinheiro que a gente sabe que a gente rala, que a gente batalha duro para poder receber. E normalmente a gente gasta com muita cautela. Agora, por exemplo, se a gente recebe um bônus salarial ou até mesmo um 13º, muita gente enxerga como um extra, né? E justamente por isso acaba gastando de forma mais irresponsável.
0: Verdade.
1: Já parou pra pensar nisso?
0: Entendi, Fabi, é real, né? Como as pessoas que falam que se pagam algo assim com dinheiro físico, que foi de graça, já que o valor não saiu da conta, né?
1: Exato, a gente tem uma falsa impressão, né? Então são pensamentos assim que atrapalham na hora da gente economizar, né?
0: Ô Fabi, mas me fala uma coisa, como usar então essa contabilidade mental a nosso favor?
1: Bom, a partir do momento que a gente entende que nosso cérebro tem essa tendência aí de nos enganar, né? De empregar peças na gente. Então, pequenas atitudes podem ajudar aí a transformar os nossos hábitos. 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Isso ajuda muito a dar um propósito pro nosso dinheiro, né? E para colocar em ação essa prática, né? 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
0: Não, total. E Fabi, posso aproveitar e já dar uma dica assim? Que hoje eu quero inspirar a galera. Porque assim, eu acordei bem, quero melhorar e quero que as pessoas melhorem também. Muita gente fala assim, ah, mas não sobra nada pra eu guardar. Esse dinheiro já tá comprometido. Eu aprendi em um livro, Fabi, que a gente não se guarda o dinheiro que sobrou, mas o dinheiro da origem. Então quando cai qualquer cachê na tua conta, pega ali R$50 dele e já coloca. Um cofrinho, por exemplo, entendeu? Não espera pagar tudo pra depois o que sobrar você colocar. Caiu um dinheiro na tua conta, pega ali, sabe o boleto eu? Então, o boleto é você. Põe lá teu nome, põe lá no cofrinho, eu, boleto eu. E começa a colocar antes de sair pagando as contas, que vai, eu tenho certeza que vai ter um resultado muito bom, Fabi. Essa é a minha dica de hoje, junto com você aqui no É da Sua Conta. 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
0: 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Bora guardar dinheiro também, gente. Vai cair algum dinheiro na tua conta, você já vai colocar hoje, tá? No cofrinho, vai colocar o nome do boleto. Boleto eu. 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Amanhã a gente tá de volta. Beijo, Fabizinha.
1: Beijo.
0: Tchau.
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1: Gente, paramos a programação da Rádio Mix.
0: Ah, não.
1: Porque a gente precisa fazer um pronunciamento urgente. Aliás, o Caco, né?
0: É.
1: Gente, eu abri esse programa falando que hoje... Cara, hoje eu tô muito feliz que eu consegui fazer algo que fazia muito tempo que eu não fazia, né?
0: Uhum.
1: Aí eu perguntei pro Caco, na boa, falei, Caco, fala aí uma coisa que você começou hoje ou que você tem vontade de começar hoje. São 6h38. 6h38, vem aí o pronunciamento do Caco. Eu não acreditei, cara, que ele falou isso pra mim aqui na live. Eu falei, ô, você tá muito louco. Por que você não falou isso no programa? Vamos lá.
0: É porque eu tenho vergonha.
1: Não, mas você não vai ter vergonha, porque é nobre da sua parte falar o que aconteceu na sua manhã, na sua casa. Vamos voltar no tempo e eu vou tocar uma música pra você, vai.
0: É... Ai, que vergonha.
1: Vai.
0: Mas é que...
1: Ai, Caco, você tá aqui pra isso,
0: tá
1: vai.
0: Bom.
1: Vamos motivar o Brasil, olha
0: eu
1: as coisas.
0: Eu sou tabagista, cara.
1: Ah! E aí?
0: E eu fumo aquele tabaco de enrolar, sabe?
1: Sim.
0: Aí, isso não é legal.
1: Não é legal.
0: Não é legal. E aí, porque, assim, eu voltei a fumar, porque eu fiquei mais inativo agora com o negócio do Brian. Eu comecei de novo a fumar.
1: E aí?
0: E aí que tá errado, né? Aí, pô, minha esposa não gosta, né?
1: Isso.
0: Casa fica fedendo,
1: uhum.
0: Eu fico fedendo, faz mal pra saúde, os vizinhos não gostam. E aí, ela tava de manhã, a gente tava tomando café. Eu peguei o pacotinho de tabaco com o filtro e com, né, as coisinhas lá. Olhei pra ela, abri o lixo e falei, amor, o quê? Estou parando de fumar hoje. É isso. E não voltarei. É isso, vou persistir. Só que eu vou falar, eu vou ter que arrumar alguma coisa pra cabeça, porque senão eu vou descontar no chocolate. Não pode também. Eu vou ter que arrumar outra desculpa. Sei lá, eu não posso... Água? Não,
1: água
0: eu tomo.
1: Água.
0: Eu sou mó camelo, cara, você tá doida? Eu como, bebo água todo dia. Mas já sei o que eu vou fazer. Já que eu não posso correr porque o meu joelho tá operado, já que eu não posso puxar ferro porque o meu ombro tá operado, eu vou fazer abdominal.
1: Faça abdominal no lugar do cigarro.
0: Aquilo me der vontade de fumar um cigarro é sem abdominais. Pronto.
1: Esse é o pronunciamento do Caco Grandino, apresentador desse programa, que levou 40 minutos pra falar que ele tomou a melhor decisão da vida dele hoje, dia 28 de setembro de 2026.
0: Não foi a melhor decisão na minha vida.
1: Uma das.
0: Não foi. A melhor foi vir pra cá, pro Mix Tudo.
1: Ah, Caco fofinho, Caco não vai fumar mais. E você, vamos parar com cigarro hoje? Tabaco? Vamos fazer alguma coisa pela sua saúde? Pela sua vida? Manda áudios na arroba Mix Tudo na Mix. Olha, se você não tinha tomado essa decisão até agora, mano, depois de mim do Caco, você vai. Ah, você vai, eu vou pro intervalo e eu quero voltar. Quero áudios na arroba Mix Tudo na Mix. O que você vai fazer pra melhorar a tua vida hoje?
0: Você segura aqui que eu vou ali fumar um cigarro.
1: Não, Caco, não, Caco.
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2: Mix. 5:41.
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0: do Brasil. E é o melhor mesmo. Você já viu um programa de rádio que chama você pra fazer um detox de alguma coisa podre na sua vida? O Caco parou de fumar, eu voltei a treinar, tô fazendo uma alimentação um pouco melhor e tudo começou, sabe que dia? Hoje, dia 28 de setembro de 2026. Nunca é tarde, Brasil.
1: Então, mas vamos falar
0: de... a gente nem combinou, né?
1: Nem combinou, mas vamos falar real. Tem um trimestre aí até o final do ano. Um quarto do ano ainda tá pra começar. É isso, cara. Eu acho que até lá você consegue chegar no verão. Tipo, mano, Giza tirando a camisa aqui, ó.
0: Eu vou tirar a camisa. Eu vou fazer pro lado, começa a rodar.
1: Vai estar no trinco aqui, ó. Fala, caramba, quantos gomos, cara.
0: É, eu não sei não, Caco. Aí eu já... Gomo já é demais. Eu não sei se eu chego nesse
1: ponto. Aí os caras falam, pô, pra que você quer um tanque se uma máquina de lavar é mais prática?
0: Ah, não é verdade?
1: É verdade.
0: Agora, sabe uma coisa muito da hora? A gente brinca aqui na rádio. De tudo, mas eu acho que é pra isso que serve um programa de rádio, uma resenha, né? Então, você que tá ouvindo a gente, você que gosta do programa, é isso aqui, viu? Se não for pra avançar em alguma coisa, a gente nem vem. Mesmo que seja através de risada, de brincadeira, mas assim, gente, parece brincadeira, mas é verdade. Vamos melhorar alguma coisa hoje? Manda áudio no arroba Mix Tudo na Mix. E detalhe, a gente não combinou. Essa história do Caco que ele largou hoje, o tabaco, o tacaco. Ele largou o tacaco. Então, ele largou o tacaco hoje, a gente descobriu aqui ao vivo, levou 40 minutos, não foi essa, pra te contar. Parece que a gente, cara, foi chá revelação, parece que a gente tá em sintonia, meu.
1: Peraí que eu vou beber água agora.
0: Beba água. E vamos ouvir a nossa galera, o que você mudou hoje, que você resolveu falar, cara, vou começar hoje, ou que decidiu depois do programa mesmo, vamos junto, vai. Bora,
2: boa noite, galera da Mix, boa noite, Caco, Giza. Hoje eu fiz minhas primeiras 16 horas de jejum intermitente.
0: Olha.
2: Só na base do café puro, preto, sem açúcar e água. Tô no foco aqui 3 vezes por semana, vou fazer esse jejum.
1: Isso é dos meus.
2: Um abraço, tô curtindo a Mix aqui de Araguari, Minas Gerais.
0: Tamo junto, seu cachorro. Bom,
1: mas é engraçado que o cara tá 16 horas de jejum tomando café puro, mas com o mineiro é sempre a prosa, é lenta, é tranquila, entendeu?
0: Gente, mas...
1: Tá acelerado, matou, assim, o coração tá palpitando, tá batendo forte, mas tô aqui com um quilinho.
0: É, a minha mãe, igual a minha mãe, tá respirando, tá vivo.
1: Tá respirando, tá vivo.
0: Minha mãe era assim, cara.
1: Bom, mas eu acho, é que eu também não vou recomendar isso, porque isso dá uma gastrite maldita.
0: É, toma muito
1: mas
0: café.
1: Assim, você acorda de manhã, primeira coisa, aquela talagada de café com o estômago vazio já pra dar ligada no cerebelo, né?
0: Mano, na hora meu cabelo arrepia. Eu amo, cara. Na hora
1: vai,
0: eu tô...
1: Você vai de estômago vazio, você não bebe água, né?
0: Aí de repente eu tô ali, aí a chaleira grita, porque ela dá o show dela, né? A chaleira é exata. Aí ela dá o show dela, eu passo aquele café, na hora que eu bebo, tum!
1: Agora pergunta.
0: Mano, meu cabelo vai pra cima, cara.
1: Uma pergunta. Ah. Você acorda e geralmente fala, ah, acorda, tem que escovar os dentes. Aí você fala assim, pra que se eu vou dar uma talagada de café?
0: Eu gosto de escovar o dente pra tomar o café, que loucura,
1: não,
0: né?
1: Não, eu gosto de tomar o café pra escovar os dentes, cara.
0: Ah, eu sei lá,
1: eu mato
0: o
1: bafo no café.
0: Mano, outro tema, manias que ninguém entende. A gente vai fazer um programa disso. Tem uma pessoa que tá na escuta, que entrou na live pela primeira vez, que trabalha com o trânsito. Também é da comunicação. E ela mandou um áudio pra gente. Eu acho que ela trabalha com o trânsito de Brasília. E como a gente tá num programa nacional, queremos saber como tá o trânsito de Brasília com a nossa colega de trabalho, né? Que trabalha na comunicação.
1: Acho que ela chama Amanda, inclusive.
0: Andressa, vamos ouvir. Junto.
3: Boa noite, galerinha da Mix.
0: Ah, boa noite.
3: Andressa por aqui, indo direto pra Asa Sul, saída sentido aeroporto, tem bastante congestionamento no Eixão Sul, em acesso ao EPAR. A rota alternativa é seguir pela via L2, depois Ponte das Graças, pra seguir pela EPDB e adiantar a volta pra casa.
1: É o Waze.
0: Caramba, mano.
1: Mano, você não precisa de GPS, não. Você só precisa ficar conectado com a nossa amiga aí, que você já vai chegar em casa
0: tranquilaço. E é tão engraçado, né? Que cada coisa, comunicação, tem um jeito de falar, né? Esse jeito que ela fala do trânsito é muito quem fala do trânsito. E agora eu vou falar do trânsito, só que falando pra galera seguir a gente no Mix Tudo na Mix. Mas como se eu estivesse falando do trânsito. Uma ótima noite pra você que tá ouvindo o Mix Tudo na Mix. Entra agora no arroba Mix Tudo na Mix, lá no YouTube. Segue a gente, se inscreve no canal. Nesse momento tá congestionado, tem muitas pessoas na live, muitos likes e muitos comentários, mas falta só você. Estacione o seu carro com a gente, youtube.com/mixtudonamix.
1: Assim, foi bom, mas...
0: Foi ruim, né?
1: Parece um pouco Cortella, não sei.
0: Será?
1: É.
0: Ah, vamos pôr outro áudio do ouvinte?
1: Então põe.
0: A Yas não quer deixar.
1: Não.
0: Então eu vou de música.
1: Mix Tudo.
0: A Yas manda.

0: Caco.
1: Rapaz, você toma
0: o Caco, não para de falar com a galera da live, mano. Entrou aí no ar falando com a galera. Ó, Caco, entramos aqui, já que a gente tá trocando uma ideia com o pessoal do youtube.com/mixtudonamix, falando sobre começar algo hoje. Hoje, não disse amanhã. Presta atenção. Fala pra mim. Chama a galera. Vamos fazer um negócio diferente. Chegou alguém aqui no estúdio.
1: Tá, tudo bem. Oi, bem-vinda, Letícia.
0: A Letícia tá aqui pela primeira vez no estúdio, Lê. Vem dar boa noite, você entrou. Boa noite,
2: Lê. Boa noite, galera.
0: O que que você vai começar hoje pela primeira vez na sua vida? Porque hoje é o dia do começar. Fala aí uma coisa que você não quer mais viver e você precisa mudar essa história na tua vida. Valendo.
2: Academia, eu preciso.
0: Você vai voltar hoje?
2: Isso.
0: Hoje?
2: Hoje?
0: Não, Lê, tem que ser hoje.
2: Tá bom, pode ser hoje.
0: Pode ser hoje. Todo mundo tá começando hoje, Lê.
2: Tá bom.
0: Hoje?
2: Uhum,
0: então
2: hoje.
0: Tá bom, faz o stories, tá? E posta onde?
2: Tá bom,
0: no arroba
2: mix tudo.
0: Não, no arroba seu, Lê, no seu arroba, Lê. Você tem
2: sorte.
0: É, só o sobrenome dela, a galera já não vai achar. Porque é muito diferente, mas a Lê, gente, ela trabalha aqui no digital. Inclusive, parabéns, Lê, chegou recentemente.
3: É Lelê.
0: É Lelê? A Lelê, porque tem a Lê e tem a Lelê. Então, é assim, galera. Essa é a resenha que acontece no YouTube. E hoje, vamos fazer o seguinte, antes de encerrar, a gente tem 2 minutos.
1: Que bom, já acabou o programa?
0: Vamos chamar a galera pra entrar no YouTube? Vamos falar o que você escrever no YouTube, eu vou ler aqui agora ao vivo.
1: É isso.
0: Entra, youtube.com/mixtudonamix. Hoje eu tô assim, quero fazer tudo diferente, tudo pela primeira vez. E no Mixtudo também não vai ser diferente. Vamos lá, ó, chegou aqui o condomínio. Gente, eu amo a galera que usa nome de condomínio pra participar da live.
1: Galera aí tem com o perfil da firma no YouTube. Genial, genial.
0: Mano, o condomínio tá querendo beber cerveja hoje. Eu queria vergonha, condomínio. Você tá muito louco?
1: Pô, mas segunda-feira é um bom dia pra quem gosta de beber, começa, né?
0: É,
1: sei lá,
0: não,
1: já emenda.
0: Para
1: não,
0: de
1: já
0: beber
1: veio
0: hoje.
1: Sábado e domingo, já enchendo a cara de cachaça.
0: Ó,
1: já continua.
0: A Dani Marijoca mandou beijo aqui, ela que tá sempre com a gente na live. O Everaldo sempre aqui na escuta. Quem mais tá aqui? Mariana falou que eu tenho cara de americana.
1: Hi, Giza.
0: Hi, Giza. Giselle.
1: É, Giselle. Não, não, bom nome, Giselle.
0: Ah, obrigada.
1: Eu acho que agora eu vou começar a te chamar agora de Giselle.
0: Mas se bem que ser comparada a um americano ou americana, isso é um elogio? Porque eu acho muito bonita a nossa beleza, sabe? O brasileiro.
1: Mano, brasileiro,
0: cara. É o mais bonito que tem, cara. Então, não sei se eu gostei muito
1: desse elogio. Aqui, não, a gente é um povo bonito, miscigenado.
0: Ó, Davidson falou que em BH tá fazendo muito calor hoje. Você viu que eu abri aqui o chat pra gente falar tudo que vocês estão mandando, tá? Agora não tem tema. Antes de encerrar o programa, eu tô fazendo isso aqui. Quero fazer diferente. Alô, Belém do Pará. Eli, beijo pra você pela primeira vez aqui na live, ó. Belo dia pra anunciar uma tour, hein? A Bárbara tá falando pra você, Caco.
1: Pra mim?
0: É. Quem mais tá chegando
1: tour
0: aqui?
1: Do quê?
0: A tour do Takako.
1: Do Takako? É, eu posso fazer uma tour, sei lá, pelas hamburguerias do Brasil. Acho que essa é uma boa tour.
0: Exato.
1: Tô querendo fazer isso. Será que tem?
0: Alô?
1: Várias?
0: Luana, tamo junto. Manda beijo pro tio Valmir. Tô mandando beijo. Quando posso, eu tô aqui sempre também. Ele mandou. Amo vocês, maravilhosos. O Renan, que mandou aqui também. Vai que eu tô recebendo vocês aqui na live. youtube.com/mixtudonamix. Tô fazendo diferente aqui, ó. Quem mais tá aqui pela primeira vez, deixa eu mandar beijo. Ah, segue a gente também, gente, lá no @mixtudonamix, é o nosso Instagram, cara. Vamos trocar ideia, vamos resenhar, né?
1: Vamos trocar ideia, ó. Manda um beijo pra um da live que nós mandamos o nome de vocês. Manda um beijo. Dani Marijoca.
0: Ela tá aqui com a gente.
1: Tá aqui com a gente
0: Irmona
1: também.
0: Sempre. Ela é tia da IAS, né? Manacapuru, Amazonas. Marcelo Silva tá com a gente também. Ana Thelma, amo vocês, Belém do Pará. Como é que tá o tacacá aí?
1: Ó, tem gente de Portugal aqui, ó.
0: Caramba.
1: Lu de Vaz, olá, Giz e Caco, com alarme de segunda e sexta, às 10 da noite. Meu marido e eu estamos assistindo vocês. Beijo de Portugal, tamo junto.
0: Beijo, Portugal.
1: Ó, depois, vocês muito bem-vindos.
0: Ó, o Felipe falou, gente, que eu não tô, não sei se ele falou pra mim ou pro Caco, mas ele mandou o seguinte, que também tá na mesma casa ali, viu? Eu e o Caco. Você não tem cara de 40 anos nem a pau, Juvenal.
1: Eu ou você?
0: Então, pode ser nós dois, né? Que a gente tá ali na mesma...
1: Não, você não tem 40.
0: Eu vou fazer 39, cara.
1: Mas calma, querido. Você tá,
0: acha que piora?
1: Você tá sofrendo
0: muito
1: por antecipação.
0: Eu tô,
1: por quê?
0: Cara. Eu já tô me sentindo com 40.
1: Não, você não tá se sentindo com 40. Você nunca vai se sentir. Eu não me
0: não
1: sinto
0: vou,
1: com 40,
0: né?
1: Eu tenho 40.
0: Ah, mano, a partir de hoje vou passar a ouvir o Mix Tudo aqui pela live também do YouTube. Gleice, beijo pra você.
1: Tamo junto, minha querida.
0: Belém do Pará tá em peso aqui, cara, comandando.
1: Nossa, a galera chegando pesado aqui, ó. Rio Preto também, ó. Gilson Darlan, tamo junto, meu querido. Seja bem vindo.
0: Abrimos esse final de programa aqui só pra mandar beijo pra vocês na live, que vocês que prestigiam o nosso trabalho, que tá chegando, vai se inscrevendo também, a gente quer bater aí mais e mais seguidores no nosso Mix Tudo na Mix, tanto no @mixtudonamix, que é o nosso Instagram, quanto também aqui no youtube.com/mixtudonamix. Quem tá chegando aqui pela primeira vez, abrindo aqui pra vocês mesmo, o melhor país do mundo, é isso aí, Brasil é demais. Giza, me convida pra conhecer o estúdio, Luiz Messias, você já tá aqui na live, ó, dá um close aqui no estúdio, da hora. estúdio, né?
1: Da
0: pra quem
1: hora.
0: Gosta dessa magia do rádio, é legal me ver, ver o Caco, trocar uma ideia com a gente.
2: Vamos dar tchau pro Luiz.
0: Tchau. Tá mandando dar tchau?
1: Dá tchau,
0: tchau
1: pra quem?
0: Luiz. Ah, o Luiz, ah, o nosso
1: Luiz.
0: Ouvinte. É,
1: tamo
0: vem
1: junto.
0: Me conhecer, conhecer a Yas, conhecer o Caco, seguir a gente nas redes sociais. Gente, muito obrigada pelo programa de hoje, pela vibe, pela troca, pela resenha. Caco e eu estamos aqui de segunda a sexta às 18 horas pela Rede Mix de Rádio. Você pode ouvir a gente pela Rede Mix de Rádio, no aplicativo da Rádio Mix, no nosso site e também vê a gente com imagens mesmo aqui no youtube.com/mix. Beijo pra todo mundo que chegou pela primeira vez, Gustavo Camargo chegando aqui, Marcelo Silva também, Rogério Cameiro. Obrigada, gente, e vamos fazer alguma coisa hoje por nós, tá? Eu voltei a treinar, tô me alimentando melhor, o Caco cortou o tabaco, a Yas vai voltar a fazer cerâmica, vai treinar hoje também, a Ale que entrou no estúdio também, mas e você? Bora começar hoje alguma coisa? E é hoje, hein? Porque amanhã eu quero você aqui no programa falando, Giza, dia 2. E vai ser demais, né?
2: Ainda dá tempo.
0: Hã? Dá tempo.
2: Ainda dá tempo. Dá 7 tempo. Horas aqui em São Paulo.
1: Pensa que você tem um quartinho do ano, né? Pra fazer, chamar de seu.
0: Exato,
1: né? Pega aquele
0: junto.
1: Projeto engavetado, põe ele pra fora.
0: Exato.
1: Vai estudar inglês, vai fazer academia, vai começar a se alimentar melhor.
0: Vai dizer não.
1: Vai dizer não. Ou então, de repente, começa a planejar uma viagem que você tá querendo há muito tempo, né? Que você precisa guardar uma grana. Também pode ser um bom momento pra você começar.
0: Ah, gente, vamos começar hoje alguma coisa que tá ali, ó, só no teu pensamento. Você vai ver, vai ser da hora e depois lá no final a gente vai falar, mano, ainda bem que a gente começou lá com aqueles malucos do Mix Tudo. Então é isso, galera. Amanhã a gente tá de volta às 18 horas pela Rede Mix de Rádio. Se você gosta do meu trabalho, gosta de mim, me segue nas redes sociais. Eu sou a giza.on, giza.on.
1: E eu sou @cacograndino. Você pode me seguir lá no Instagram e no TikTok. Tem o nosso, que a gente já falou aqui, mas vale frisar, né?
0: O @mixtudonamix. E às 8 da noite.
1: Tem pede no zap com o nosso querido Roberto Reis.
0: Ô, Reis, o que você vai fazer hoje pela primeira vez, hein? Nosso amigo, locutor, apresentador. Ele tá ali no estúdio do lado.
1: Só esperando.
0: Eu quero só ver. Uma meta pra você, hein, Reis? Ó, vamos começar junto. Pega na minha mão, pego na tua e vamos melhorar isso aí, tá? Beijo pro Reis, bom trabalho, boa semana pra nós. Olha lá ele me olhando. O que você vai fazer de bom da sua vida? Vai pensando, vai pensando. Vamos mudar algum hábito hoje. Gente, obrigada pelo carinho, pela audiência de sempre. Amanhã tamo de volta, viu? E vai se inscrevendo no nosso canal que a gente quer crescer cada vez mais. Dito isso, Caco, o que você vai fazer agora?
1: Agora?
0: Beber água.
1: Beber água.
0: Bala de menta.
1: É, vou dirigir certinho.
0: O que ele vai fazer pra não fumar? Tudo, né?

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3: Mix 6:03.
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0: curtiu o Vitor Clay com Adrenalizou. E aí, gente boa? Vamos fazer dessa noite de segunda-feira a melhor de todas, né? Então já deixa eu te avisar, daqui a pouquinho mais uma edição do Pede no Zap. O nome do programa já diz. Eu espero uma mensagem sua pro 11 983 408 mil. Esse é o Zap da Mix. Nessa mensagem de voz, eu preciso saber do seu nome, de onde você tá nos ouvindo nesse Brasil grande de meu Deus, e esse som aí pra começar bem a semana, bora? Mensagem de voz rapidinho, todo dia você manda uma pra gente pedindo uma música, pode mandar beijo, pode mandar abraço nessa mensagem também, fazer uma surpresa, é contigo. Faz o show e aproveitando que você vai estar no Zap da Mix, que eu vou repetir o número agora, hein? Já manda mensagem. 11 983 408 mil. E preste atenção, eu tenho um presentão aqui, nota 10 de 10, é objeto de desejo, é um copo térmico personalizado da Mix. Se ganhar, cuida dele, porque eu vou querer pegar de você, porque é muito legal. Manda o nome completo mais a hashtag Copo Mix, tudo junto. Hashtag Copo Mix. Teu nome completo. Quem sabe daqui a pouquinho eu falo o teu nome, beleza? Agora é contigo.
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0: tá? Aproveita.
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0: E a gente achando que a mulher tava ali curtindo ainda a lua de mel. Imagina. Taylor Swift surpreendeu os fãs e lançou 4 músicas novas. Ela não para. E nem deve ter, não, ela deve ter curtido a lua de mel sim, gente. Bom, essas músicas fazem parte de uma versão estendida do disco The Life of a Showgirl. Dessas 4 músicas, a Taylor já lançou inclusive o clipe de uma delas, que se chama Patient Zero, Paciente Zero. E no vídeo, aliás, ela contracena com 2 atores que a gente conhece bastante, Dakota Johnson e Colin Farrell. A versão estendida do disco da Taylor Swift já está disponível nas plataformas digitais. Você quer saber mais? Vai no nosso site, tem mais lá, radiomixfm.com.br.
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1: Mix. 6:58. 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

0: 11983408000. Nessa mensagem de voz, a gente precisa se conhecer. Eu quero saber o teu nome, de onde você tá ouvindo a Mix e esse som bacana. Simples demais. 11983408000. Apareça.
1: Olá, eu sou o Otávio Panambi. Eu queria pedir qualquer música do Michael Jackson, por favor.
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1: 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Agora são 8:08. Som da Lola Yang faz um bem aos ouvidos, né? Messi. Messi quer dizer bagunçada. Não, sem bagunça. Pode mandar uma mensagem de voz agora pro 11 983 408 mil. Aproveitando, uma galera já apareceu por aqui. Galera sempre do bem, né? Ouvinte da Mix. O Laércio é motorista por aplicativo em São José dos Campos. E a você, motorista e também as motoristas por aplicativo desse país, muito obrigado pela companhia de todos os dias à noite. Todos e todas merecem 5 estrelas. Nicole tá em São Bernardo e o Denis em Campina Grande, na Paraíba. E você, da onde?
2: Fala, Mix. Boa noite. Aqui é Thaís da Bahia, de Salvador. Toca pra mim I Got a Feeling, Black Eyed Peas.
1: Agora, chefe.
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0: Boa noite, Rádio Mix. Boa. Aqui é o Marcelo de Manacapuru, no Amazonas. Opa. Estou curtindo a programação via internet de Manacapuru, no Amazonas.
1: Obrigado.
0: Eu gostaria de ouvir a música Foster the People. Um grande abraço, Rádio Mix.
1: Receba.

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1: Agora são 8h25 aqui no melhor mix do Brasil. Poster People, Pump Up Kicks. É? Pump it Up Kicks. Beleza? Chuta bastante. Aliás, não. Só mandar uma mensagem de voz. 11 983 408 mil. Apareça pedindo aquele som bacana que vai melhorar a sua noite de segunda. Vocês

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9: Programa feito pelo melhor ouvinte do Brasil. É o ouvinte da Mix, ó. Sarrafo lá em cima. Manda ver no 11 983 408 mil.
10: Boa noite, meu Olá. Nome é Cleide. Sou aqui de Belém. Eu gostaria de ouvir Vagalumes.
9: Agora.

0: Guarulhos, 5 estrelas para todos e todas que estão dando uma carona pro som da Mix agora. O Adriano Lima é também motorista por aplicativo, mas só que em Natal, Rio Grande do Norte. Matheus tá em Governador Valadares, Minas Gerais.
1: Boa noite, Mix FM, aqui é Rodrigo Fernandes e Curitiba, no Paraná. Oi. Gostaria de ouvir hoje Ed Sheeran, Azizan.

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1: Então pede seu som no zap. Fora o Maroon 5, do que você gosta mais? Nessa mensagem de voz, não esqueça de falar o teu nome, de onde você tá ouvindo a Mix. E esse som bacana pro 11 98340 86. Você faz o show, chega junto. É, Palmes, tá na Ilha Comprida, litoral sul de São Paulo. Michele tá em Cuiabá, no Mato Grosso. E você, por onde? Me conta no zap aqui pedindo som.
2: Boa noite, ó, de Mix. E aqui aí? É Rodrigo, motorista de aplicativo. Boa. De Maceió, sempre ligado aí no Mix. Toca aí, Detonautas, o dia que não terminou. Um abraço aí pra você, boa noite pra todos.
1: Valeu, 5 estrelas.

0: E amanhã a gente já pode colocar o teu som, ainda abrir o programa com essa música, né, que você adora. Só já mandar agora, não deixa pra depois, você vai esquecer. Pro 11 98340 86, aquela mensagem de voz, não esqueça de falar o seu nome e também de onde você tá ouvindo o melhor mix do Brasil.
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0: Está no ar a Voz do Brasil. As notícias do governo federal que movimentaram o país no dia de hoje.
1: Olá, boa noite.
2: Boa noite para você que nos acompanha em todo o país.
1: Segunda-feira, 28 de setembro de 2026.
2: Vamos aos destaques do dia.
1: Mais de 500 sites de apostas irregulares são retirados do ar no Brasil.
2: E após proibição das bets, quem tem dinheiro nas plataformas poderá pegar o valor de volta.
1: Cidadão será notificado sobre prazos e procedimentos para devolução dos recursos. Luciana Colares de Holanda.
3: A partir de terça-feira, dia 6, os sites e aplicativos de apostas saem do ar.
2: Mercado de combustíveis tem regras mais rígidas contra aumentos abusivos.
1: E portaria prorroga a subvenção ao óleo diesel em meio à alta do petróleo. Gabriela Noronha.
4: Em outra frente, a ANP determinou multas que somam mais de 700 milhões a distribuidoras de combustíveis por elevação abusiva de preços.
2: Futebol feminino ganha marco legal para a profissionalização da modalidade.
1: Lei também prevê proteção à maternidade e combate à discriminação e à violência. Thaís de Araújo.
5: A Lei do Futebol Feminino estabelece diretrizes nacionais para o desenvolvimento do esporte. Entre as medidas está a redução gradual do número de atletas não profissionais nas competições oficiais.
2: Hoje na apresentação da Voz do Brasil, eu, Mariana Jungmann e Luciano Seixas.
1: E acompanhe a gente ao vivo, acesse radiogov.ebc.com.br ou canal Gov na sua TV aberta.
2: Dinheiro em casas de apostas vai receber informações do governo federal sobre como e quando pedir a devolução dos valores.
1: Os avisos serão enviados pela caixa postal do gov.br e também pelo WhatsApp para orientar os usuários sobre os procedimentos e os prazos.
2: Pelas novas regras, os valores devem ser devolvidos diretamente pelas casas de apostas até 5 de outubro. Em alguns casos, a restituição será feita por instituições financeiras com prazo até 14 de outubro.
3: As empresas têm até o dia 5 de outubro, próxima segunda-feira, para retirar as propagandas do ar.